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Tá na Gazeta, tá legal, ótima noite, Max William, por aqui pra te fazer companhia no nosso Special Night, até às 10 da noite, às 10, tem o nosso Gazeta Romance, quarta-feira, 8 de julho de 2026, aumenta o volume, vem comigo! O Special Night tá no ar!

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0: Gazeta, na Gazeta, Telegão 8:21, pra você que tá ligado aqui na Gazeta, ouvimos o Léo Foguete. Deixo ainda Felipe, o Rodrigo ignora e o Dilcinho, é uma partida de futebol, só música boa do jeito que você gosta. Para você que não mandou recado, manda aí 65999872045, manda texto ou mande áudio, todo mundo mandando áudio para o nosso WhatsApp 65999872045. E agora tá na hora do que, Max William? Tá na hora do nosso Enigma da Múmia, valendo rodízio para Casa da Pizza, na Avenida General Melitão. Ó, bora participar!
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0: Muito bem, pra você que tá ligado na Gazeta, hoje não temos aqui a Múmia, é por motivos de saúde, não pôde estar presente aqui hoje, mas a Múmia mandou aqui o nosso enigma de hoje, e o nosso enigma de hoje é esse aqui, ó, preste muita atenção no nosso enigma, tá valendo rodízio pra Casa da Pizza, na Avenida General Melo. O enigma de hoje é esse: há um pato entre dois patos. Um pato atrás de um pato e um pato na frente de outro pato. De quantos patos estamos falando? E aí, manda aí, 65999872045. O nosso WhatsApp para você mandar a sua resposta, pode mandar texto, pode mandar áudio também. Ó, mais um repeteco aqui. Há um pato entre dois patos. Um pato atrás de um pato e um pato na frente de outro pato. De quantos patos estamos falando? 65999872045 é o nosso enigma de hoje para você participar, valendo rodízio para Casa da Pizza, na Avenida General Melo.
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0: 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E tá na hora da nossa Super Sequência. Bora ouvir três músicas boas por aqui. Bora curtir o Henrique e o Juliano, que chegam para cantar. Seja ex, vai que beberês. Flor e o Beija-Flor com a Marília Mendonça. Aumenta o volume, a Super Sequência com o Henrique e o Juliano está no ar.

0: Tá na Gazeta, tá legal, ouvimos aqui na nossa super sequência Henrique Juliano, Flor e o Beija-Flor com a Marília Mendonça, ainda Vai Que Bebereis e Seja Ex, três músicas boas do Henrique e Juliano, na nossa super sequência aqui na sua noite de quarta-feira, 8 de julho de 2026, e agora tá na hora de deixar você bem informado no nosso Gazeta Express. Receita libera consulta a lote especial de cashback do Imposto de Renda. A Receita Federal abriu hoje a consulta ao primeiro lote especial de restituição automática do Imposto de Renda da Pessoa Física, modalidade chamada pelo órgão de cashback. O pagamento será realizado em 15 de julho, diretamente na conta vinculada à chave Pix do tipo CPF do contribuinte. O lote contempla pessoas não obrigadas a apresentar a declaração do Imposto de Renda de 2025 e, por isso, não enviaram o documento. Ou ainda assim tiveram o imposto retido na fonte ao longo de 2024 e passaram a ter direito à restituição. Para identificar esses casos, a Receita utiliza informações disponíveis em suas bases de dados para gerar automaticamente uma declaração simplificada, sem a necessidade de pedido prévio pelo contribuinte. Além de não estar obrigada a declarar o imposto de renda em 2025, a pessoa precisa ter mantido o CPF em situação regular e possuir uma chave Pix vinculada ao CPF até o fim de junho deste ano. A consulta poderá ser feita no portal da Receita Federal por meio da página Consulta Cashback, criada para o serviço de restituição automática, ou pelo aplicativo oficial da Receita. A Receita destaca que esse pagamento não faz parte do calendário regular de restituições do Imposto de Renda 2026. O lote especial foi criado exclusivamente para contribuintes que não entregaram a declaração por não serem obrigados. Da redação de Thalita Rocha para o Gazeta Express.
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0: Tá na Gazeta, tá legal, 8h38, pra você que tá ligado na Gazeta, bora lá pra mais um repeteco do Enigma da Múmia. O enigma de hoje, ó, há um pato entre dois patos, um pato atrás de um pato e um pato na frente de outro pato. De quantos patos estamos falando? Manda aí no nosso WhatsApp, 65999872045. Manda texto, manda áudio por aqui. Já tem uma turma boa participando do nosso Enigma.
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0: E aí, na hora que for participar, já sabe, manda o nome completo, manda o bairro, manda a resposta, se identifique, fale de onde você é. Manda um áudio também, aproveita e grava um áudio aí, WhatsApp 65999872045. Quem tá mandando um áudio aqui, boa noite!
2: Boa noite!
0: Boa noite!
2: Toma aqui curtindo o Gazeta e nós queremos o ingresso da Casa da Pizza. Manda um alô pra nós aí, um boa noite. Pra mim, Camila, pro meu esposo, Wagner, tá descascando camarões, e pra nossas crianças, boa noite.
0: Aê, valeu, é a Camila Lohane do Tijucal do Setor 2, ela falou que a resposta é três patos, beleza, abraço pra você, obrigado pela companhia, quem tá mandando recado aqui também, participando do nosso Enigma da Múmia, mandou áudio, boa noite.
3: Boa noite, turma da Gazeta.
0: Boa noite.
3: Então, sobre a resposta aí, são três patos.
0: Beleza, abraço pra você, Giovanni Santiago do Dom Aquino. E agora tá na hora do nosso Tirar Tema da Gazeta, valendo o rodízio pra Casa da Pizza, na Avenida General Melo, ou na Avenida Beira Rio, ou na Avenida das Torres. Então, ó, bora votar na música aqui no nosso Tirar Tema da Gazeta, na sua opção preferida. Combinado? Música 1, Thales Lessa, Que Pena. Música 2, o Marcelo Falcão, Ainda é Cedo, e a música 3, Bruno e o Barreto, Texana 37. E aí, qual será a vencedora do nosso Tiratema da Gazeta? Música 1, a música 2 ou a música 3? Manda o nome completo, manda o bairro e manda a sua opção aí, a opção que você acha que será aqui a vencedora. Música 1, música 2 ou a música 3, a mais votada, toca de novo na íntegra já já.
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0: Tá na Gazeta, tá legal, ouvimos aqui no nosso Tira Tema da Gazeta, a música 3, o Bruno Barreto, Texana 37, música 2, Marcelo Falcão, Ainda é Cedo, e a música 1, Thales Lessa, Que Pena, com a participação do Diego e o Victor Hugo. Bom, olha lá, saber quem tá se dando bem, vai levar aqui o rodízio pra Casa da Pizza na Avenida General Melo, ou na Beira Rio, ou na Avenida das Torres. Quem tá se dando bem é a Karine Santos do Nascimento, do bairro Pedra 90. Parabéns, tá bom? Karine Santos do Nascimento, do bairro Pedra 90, levando o rodízio pra Casa da Pizza na Avenida General Melo. E a música vencedora, a mais botada, música 1, Thales Lessa, Que Pena.
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0: Tá na Gazeta, tá legal, ouvimos aqui Freida, ainda os maninhos, o Grupo Menos é Mais e o Michel Teló, aí a roça vence, só música boa do jeito que você gosta, obrigado pelo carinho, pela companhia, fica à vontade pra mandar o seu recado, pra mandar texto, pra mandar áudio, 65999872045, já eu volto com muito mais na sua noite de quarta-feira.
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0: tá na Gazeta, tá legal, tá na hora, opa, de mais um repeteco aqui do nosso Enigma da Múmia. Então, ó, fica atento aí, hoje não tem a múmia, né? A múmia tá passando por um momento aí de saúde e tal, né? Boa recuperação pra múmia, né? Que a múmia volta com a voz, aquela voz com poeira. A múmia, né, meu amigo? Né? Mas boa recuperação pra múmia aí, tá bom, múmia? Melhoras, múmia! É nossa muminha aqui do nosso Enigma da Múmia. Mas bora lá pra mais um repeteco, porque ela mandou o enigma pra nós aqui. O enigma é esse aqui, ó. Há um pato entre dois patos, um pato atrás de um pato e um pato na frente de outro pato. De quantos patos estamos falando? WhatsApp 659-9987-2045. Bora lá ouvir a sua participação por aqui. A Anne Maria mandou recado aqui. Boa noite, o enigma. Resposta, dois patos. Anne Maria Tavares da Silva, do bairro Morada do Ouro, participando. Quem tá mandando recado aqui também, mandando recado no nosso WhatsApp 659-9987-2045. Tá no Santa Amália. Boa noite, Max. Ou a resposta do enigma são três patos. É a Patrícia de Amorim Alves, do bairro Santa Amália, participando do nosso Enigma da Múmia. Manda aí o seu recado, 659-9987-2045. Três patos, Emily Teles Félix da Silva, participando do nosso Enigma da Múmia pelo nosso WhatsApp, 659-9987-2045. Manda texto ou mande áudio, todo mundo mandando áudio. Fala, Magno!
1: Três patos,
0: beleza.
1: E a Númia tá doente,
0: tá,
1: né?
0: Tá doente.
1: É três patos, Marcos Silva.
0: Beleza, já falou.
1: É três patos, tá na Gazeta, tá legal. E Gabriel do Quatro Saudades, toca pra nós aí, Marcos Silva, beleza?
0: E é três patos, então tá bom, já falou, Ligeira. Vamos lá, resposta, três patos. Jardim Mariana, Cuiabá, quem mandou recado? Não mandou nome e não mandou... mandou aqui, ó, Fernando Castilho Miranda, do Jardim Mariana, participando do nosso Enigma da Múmia. Quem tá mandando recado aqui também, boa noite.
2: Boa noite, Márcio.
0: Boa noite. Fala, Walter.
2: Tamo ouvindo a Gazeta aqui.
0: E aí, beleza?
2: Três patos.
0: Três patos.
2: Tá legal.
0: Beleza. Valeu, abraço pra você, queridão.
3: Boa noite.
0: Boa noite, Gerson.
3: Tudo jóia?
0: Tudo jóia.
3: Aqui é Gerson, do Rei do Galeto.
0: Ah.
3: São três patos.
0: Três patos.
3: Manda um grande abraço aí pro coronel.
0: Mando.
3: Que tá sentado conosco.
0: Aô, coronel.
3: Tomando uma bem gelada. Aquele abraço pra você, meu rei. Fica na paz.
0: Aê, valeu. Um abraço pra você, tá bom, meu amigo Gerson, no Rei do Galeto, lá no Nilce Paz Barreto. Aquele abraço do tamanho do céu pra você, tá bom, queridão? E um abraço pro coronel. Aô, coronel. Ei, coronel. Tamo junto, hein, coronel?
4: Boa noite, Max
0: William. Boa noite.
4: Milton,
0: fala, Milton.
4: A resposta do enigma da noite é três patos.
0: Três patos. Beleza. Abraço pra você, tá bom? O Hamilton Leondas, no Osmar Cabral, na sintonia. Agora tem Zé Neto e o Cristiano. Cadeira cativa.
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0: Leite, o Sampa Crio, Nada Vai Tirar Você de Mim, ainda Diego, Victor Hugo, Beijé a Cura, Tome Aí Um Beijo, Então Sorri, e o Kleber e o Cauã, Mil Adjetivos, só música boa, do jeito que você gosta. Obrigado pelo carinho, pela companhia, fica à vontade para mandar o seu recado, para mandar texto, para mandar áudio, WhatsApp 659-9987-2045. Hora de deixar você muito bem informado aqui no nosso Gazeta Express. E você confere comigo em mais uma edição do nosso Gazeta Express. Sesc irá realizar atendimentos gratuitos em odontologia, saúde da mulher e visão em Vaza Grande. Você confere agora no Gazeta Express. O Sesc Mato Grosso irá realizar atendimentos gratuitos da saúde em Vaza Grande entre os dias 13 de julho e 10 de agosto. Durante esse período, as unidades móveis do Sesc Saúde Mulher, Visão e Odonto Sesc estarão estacionadas no Centro Universitário de Vaza Grande, no Bloco D. Os atendimentos serão realizados por ordem de chegada. Ao todo, serão distribuídas diariamente 32 senhas para o tratamento odontológico, 40 senhas para mamografia, 40 senhas para o exame preventivo, Papanicolau e 32 senhas para os exames de vista. Os atendimentos serão realizados de segunda a sexta-feira, das 7h30 da manhã às 11h30 da manhã e da 1h30 da tarde às 5h30 da tarde, e são abertos para toda a população. As interessadas devem comparecer à unidade móvel levando cópia do RG e CPF, comprovante de endereço e cartão do SUS. Da redação de Thalita Rocha para o Gazeta Express, a informação rápida e segura. 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

Tá na Gazeta, tá legal? Tá na hora do nosso, da resposta aqui do nosso Enigma da Múmia pra você que tá ligado na Gazeta. Bora lá então pro nosso Enigma de hoje, ó. Há um pato entre dois patos, um pato atrás de um pato e um pato na frente de outro pato. De quantos patos estamos falando? A resposta são três patos, é a resposta do nosso Enigma da Múmia. Daqui a pouquinho eu volto com os ganhadores do rodízio de pizza para Casa da Pizza na Avenida General Melo. De ouvir três modão do bom por aqui. Tem o César Menotti e o Fabiano, o Leilão, ainda Gustavo Lima, Assunto que Dói, e o Rick e o Léo, Casar Pra Quê? Aumenta o volume, o nosso Segura Peão tá no aço.

0: tá legal, ouvimos aqui no nosso Segura Peão, três modão do bom, Rick e o Léo, Casar Pra Quê, Gustavo Lima, Assunto Que Dói, e o César Menotti, o Fabiano, o Leilão, e a gente segue com Special Light, agora tem Turma do Pagode.
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0: Gazeta, tá legal? 10:07 pra você que tá ligado aqui na Gazeta, ouvimos aqui no nosso Special Night o Tiaguinho, Pensamentos Intrusivos, ainda Fred e Fabrício, Te Amar é o Meu Talento, Real Star Wars aqui também no nosso Special Night, na sua noite de quarta-feira, 8 de julho de 2026, e agora tá na hora do que, Max William? Tá na hora de saber quem são os ganhadores aqui do nosso Enigma da Múmia. Participou, mandou texto, mandou áudio no 659-9987-2045. Então bora lá saber quem são os ganhadores à noite. Enigma, Enigma da Múmia, Múmia, Múmia, Múmia. Tá na Gazeta, tá legal. Bora lá saber quem são os ganhadores do nosso Enigma da Múmia. Participou aqui, quem mandou áudio? Opa, boa noite.
1: Boa noite, Max William. Aqui é o Edilson, motorista de aplicativo.
0: Edilson.
1: Cidade Alta. A resposta do enigma de hoje é três patos.
0: Três patos.
1: E toca aí pra nós, prefácio, beleza? Tá na Gazeta, tá legal.
0: Aê, valeu, Edilson, telefone 99231, final do telefone 53, levando o rodízio pra casa da pizza na Avenida General Melo, quem tá se dando bem também. Boa noite.
2: Boa noite, Max, beleza, tudo jóia? Aqui é a Jéssica, do Rei do Galeto. São três patos.
0: Três
2: Manda
0: patos,
2: um grande
0: beleza.
2: Abraço aí pro coronel que tá aqui sentado conosco, tomando uma bem gelada. Aquele abraço pra você, meu rei. Fica na paz.
0: Aí o Gerson do Rio, do Nilce Paes Barreto, telefone o 98436, final telefone 01, levando também o rodízio para casa da pizza na Avenida General Melo. Parabéns, tá bom? Agora 10:08, já já tem o Gazeta Romance por aqui.
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0: Na Gazeta, tá legal, tá no ar que o nosso Gazeta Romance, o programa mais romântico do rádio, Max William, eu sigo por aqui te fazendo companhia até a meia-noite, ó, tá valendo pra você participar do nosso Gazeta Romance. Tem ingresso para você curtir o show da Simone Mendes, isso mesmo, na Expo Agro 2026. Então, ó, para participar, 65999872045. E aí, claro, além de mandar o nome completo, o bairro e a palavra Expo Agro, tem que pedir uma música aqui no Gazeta Romance. Aí, lógico, eu quero saber de você qual música não pode faltar no Gazeta Romance. Aí manda mensagem de texto ou pode mandar também mensagem de áudio. WhatsApp 65999872045. Para começar, tem Hugo e o Guilherme.

0: falando?
1: Como quem tá falando? Por que que seu telefone tá ocupado?
0: Não tô entendendo. Você nunca fala assim comigo. Parece até que tá com raiva.
1: Quer saber mesmo por que que eu tô falando assim? Então presta atenção.

0: Tá na Gazeta, tá legal, 11:04, pra você que tá ligado aqui na Gazeta, ouvimos aqui no Gazeta Romance, o Barry Gibb, ainda Papas da Língua, Olhos Verdes, Ana Castela, É Que Eu Não Te Esqueci, belíssima canção da Ana Castela, novidade, aqui na sua Gazeta, lançamento da cantora Ana Castela, pra você que tá ligado na Gazeta, obrigado pelo carinho, pela companhia, fica à vontade pra mandar o seu recado, WhatsApp 659-9987-2045. A gente segue até a meia-noite por aqui.
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0: sabe, canta com a gente essa aqui, ó.
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0: Gazeta na Gazeta, tá legal, 11:29, ouvimos aqui no Gazeta Romance, o som do Marcos Belucci, Carta, só música boa, do jeito que você gosta. Obrigado pela companhia, tá na sintonia ouvindo a Gazeta, curtindo a programação. Oi Marcos, boa noite, quero participar do sorteio do ingresso da Expo Agra, que é a Fabiane, do bairro Novo Mundo, em Várzea Grande, estou trabalhando, ligadinha na rádio. Quero ouvir a música do Sorriso Maroto. Beleza, pedido musical anotado para tocar no nosso Gazeta Romance. Quem tá mandando recado aqui também, o Edelson Anacleto. Boa noite, Edelson.
1: Boa noite, meu amigo Marcos William.
0: Boa noite.
1: Mariana. Quarto, Marcos. Marcos, você tocar essa música aí para mim, Mato Grosso e Matias.
0: Mato Grosso e Matias.
1: Tem que acredita nela.
0: Beleza.
1: O próximo dia é um dia para mim, Diário Giliano, para meus nossos coleguinhas rápidos, e para o meu Cleito, para o meu Guilherme. E para amigo Ed, tá na Gazeta, tá legal, Marcos. Toca aí pra nós, um abraço, fica com Deus.
0: Valeu, um abraço pra você, obrigado pela companhia, o Edelson na sintonia curtindo o nosso Gazeta Romance. Fica à vontade para participar, 659-9987-2045 é o nosso Gazeta Romance que segue até a meia-noite.
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0: legal saber que você tá aí na sintonia curtindo o nosso Gazeta Romance. Obrigado pela companhia, vamos juntos até meia-noite. Você que tá em casa, tá trabalhando, você que tá na sintonia ouvindo o Gazeta Romance, pela internet também, pelo gazetafmcuiabá.com.br, WhatsApp liberado para você participar, 65999872045. Na sintonia também, boa noite, Max, aqui é a Fabiane Moraes, do bairro Bela Marina. Toco a música do Zé Vaqueiro, Meu Mel, beleza, pedido musical anotado para tocar para você, tá bom? Fabiane Moraes, do bairro Bela Marina, na sintonia, curtindo o nosso Gazeta Romance, que segue até a meia-noite. Olha, nossa geração, ela viveu uma época muito especial. E talvez a gente só tenha percebido isso depois que ela passou. A escola tinha o dia do flúor, tinha a campanha contra os piolhos, lembra dessa? Tinha a merenda, e a merenda era um acontecimento, era leite com Nescau, era sopa fumegando, macarrão, cachorro quente. Tinha manhã em que a felicidade começava muito antes da aula. Na Semana da Pátria, a gente cantava o hino nacional, em fila os pequenos à frente, os maiores atrás. Não era apenas uma organização, era um jeito de ensinar que cada um tinha o seu lugar e que caminhar junto fazia parte da nossa vida. A gente ia para a escola a pé, uma rua inteira de crianças seguindo na mesma direção. Mochilas maiores que as costas, tênis marcados pelo tempo, joelhos rasgados de tanto a gente brincar. Ninguém reclamava da caminhada, porque o caminho também era uma diversão. Quando alguém fazia aniversário, a volta para casa era inesquecível. Era ovo, farinha, terra. O aniversariante chegava aparecendo um bife à milanesa. E o mais curioso é que ninguém saía bravo da escola, não. Todo mundo ria, porque a amizade também era isso, bagunça, gargalhada e lembrança. O fim do ano tinha um ritual que nenhuma rede social conseguiu substituir. A camiseta do uniforme virava um livro de memórias. Cada assinatura era uma promessa de amizade eterna. Algumas ficaram pelo caminho, outras continuam vivas até hoje. E havia uma frase que definia a nossa infância inteira. Espera aí, mãe, só mais 5 minutos. Não era para ficar no celular, não era para terminar uma fase de um jogo, não. Era mais 5 minutos na rua, mais 5 minutos de esconde-esconde, mais 5 minutos de pega-pega, mais 5 minutos soltando pipa, jogando taco, brincando de bafo, andando de bicicleta sem destino e voltando para casa quando as luzes dos postes acendiam. A nossa rua era a nossa rede social. A campainha era bater palma no portão. O grupo era a turma da esquina. O status era ouvir alguém gritar lá dentro: Fulano, entra para casa! Hoje as crianças conhecem o mundo inteiro pela tela. Nós conhecíamos o mundo pela calçada. Elas aprendem a deslizar os dedos sobre o vidro e nós aprendíamos a ralar os joelhos no asfalto. Elas decoram senhas, nós decorávamos caminhos inteiros. E talvez seja por isso que a saudade aperta tanto. Não porque a nossa infância tenha sido perfeita, não. Ela não foi. Mas porque ela nos ensinou uma riqueza que não cabia no bolso. Cabia aqui, ó, dentro da alma, cabia no coração. A felicidade morava nas coisas pequenas. Numa ficha para o orelhão, num pacote novo de figurinhas, numa bola um pouco murcha, numa lata vazia que virava um brinquedo, num sorvete dividido entre amigos, e naquele pedido que, sem saber, era um desejo para a vida inteira. Deixa eu ficar só mais 5 minutos, só mais 5 minutinhos, deixa eu ficar, por favor. E aí hoje, a gente olha para trás, a gente entende que aqueles 5 minutos passaram depressa, aqueles 5 minutos viraram anos, Aqueles 5 minutos viraram saudade, viraram histórias que contamos com um sorriso no rosto e um aperto bom no peito. Porque quem teve o privilégio de viver aquela infância descobriu cedo que as melhores lembranças não cabem numa tela de celular, não cabem. Elas moram para sempre aqui na nossa memória. E uma riqueza que o tempo nunca consegue levar, a infância de quem aprendeu que a felicidade não precisa de internet, precisa apenas de amigos, de liberdade e de mais 5 minutos. Talvez esses 5 minutos seriam na rua, na calçada de casa, brincando com os amigos. Que tempo bom, né? Esse tempo passou. 11h37, aqui no nosso Gazeta Romance, a gente segue até meia-noite e você segue aí do outro lado do rádio, curtindo o nosso Gazeta Romance, que segue até meia-noite, o WhatsApp para você participar, 659-9987-2045, está na sintonia aqui o nosso amigo Luiz Oliveira. Boa noite, queridão.
1: Max William, aqui quem fala é Luiz Oliveira, do Cristo Rio Rosa Grande, motorista por aplicativos. Toca aquela música aí, cheiro de shampoo.
0: Beleza, do Christian Ralph, pedido musical anotado para tocar aqui no Gazeta Romance. Só quem tá mandando recado aqui também, boa noite.
2: Boa noite, Max William.
0: Fala, Marlon.
2: Aqui é o Marlon Franco.
0: E aí?
2: Do bairro Jardim Bom? Santa Isabel de Cuiabá. A música que não pode faltar no Gazeta Romance é Johnny Rivers, Do You Wanna Dance? Tá na Gazeta, tá legal.
0: Beleza.
2: Quer ganhar esse ingresso aí, Max William?
0: Valeu.
2: Manda um alô aqui pra nós aqui. Tá eu, minha sogra e minha esposa, Dona Luzia e Janaína. Um forte abraço a todos na escuta da Gazeta FM. Tá na Gazeta, tá legal.
0: Aê, tá na Gazeta, tá legal. Vamos lá com Cubicaleia aqui no nosso Gazeta Romance.

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Tá na Gazeta, tá legal. Ouvimos aqui no Gazeta Romance Malta Memórias, ainda Marília Mendonça, Ausência e o Lenny Kravitz, ainda Melim, Nova Bad e o Jorge Matheus, Trincadinho aqui na sua Gazeta. Ouvimos também Kobe Calê no Gazeta Romance, que tá ficando por aqui e volta amanhã a partir das 10 da noite aqui na sua Gazeta FM. Eu, Max William, volto amanhã a partir das 8 da noite, depois da Voz do Brasil. A gente se fala no nosso Special Night a partir das 8 horas da noite. Combinado? Na sequência, daqui a pouquinho tem o Gazeta na Madrugada, às 4 da manhã, tem o Manhã Sertaneja aqui no comando do Arizona. Então a gente se fala amanhã a partir das 8 da noite em 99.9. Ó, quem tá levando o ingresso pro show da Simone Mendes na Expo Agro é a Fabiane Ferreira de Moraes, do bairro Bela Marina. Parabéns, Fabiane Ferreira de Moraes, do bairro Bela Marina, levando aqui ingresso para curtir o show da Simone Mendes na Expo Agro 2026. E eu tô indo nessa, então a gente se fala amanhã a partir das 8 da noite, depois da Voz do Brasil. Valeu, turma!

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Bom dia, bom dia, bom dia, bom dia. É, você ouviu aí Lourenço e Lorival, Como Eu Chorei. Antes tivemos aí Daniel, João Paulo e Daniel, Estou Apaixonado. Deusa da Araguaia, Deusa da Araguaia com Christian Ralph. E a gente começou com o Castelo, né? Milionário e José Rico, conferindo a hora agora. 4:20, horário do Mato Grosso. Hoje, quinta-feira, 9 de julho do ano de 2026. Hoje é feriado, no estado de São Paulo, né? 9 de julho. Ua! Aí sim, né? É a Revolução de 32. Revolução Constitucionalista, né? De 1932 no estado de São Paulo. Feriado estadual, muita gente que nos acompanha também tá na Coruja, no Estadão de São Paulo. O advento da internet é muito bom, né, cara? O mundo ficou pequeno. Me lembro quando a gente começou a transmissão aqui do Grupo Gazeta via satélite e sincronizou todas as rádios. Aí alguém me disse... Falou, nossa, ficou tão pertinho agora de Alta Floresta, a Barra do Garças. É onde chega o sinal da Gazeta, né? Muito doido isso aí.

tecnologia. Bom, 9 de julho, de acordo com o calendário gregoriano, é o 199º dia do ano, né? É o dia 190. Esse ano não é bissexto, portanto, faltam 175 dias para acabar o ano. É a Revolução Constitucionalista de 1932. O que é isso? Conhecido como a Revolução de 32 ou Guerra Paulista, foi um movimento armado no Brasil para derrubar o governo provisório de Getúlio Vargas, né? De julho a outubro de 1932. Suas principais frentes ao redor do estado de São Paulo. O movimento é largamente creditado como tendo possibilidade da Assembleia Nacional Constituinte de 34 e evitando então a extensão indefinida do estado de execução de 1930 pelos ditatoriais. Nessa época aqui, ó, foi um período que tinha até uma gente, porque morou no estado de São Paulo, sabe disso, né? A região do sul de Minas ali, né? A região do sul de Minas, tinha uma outra guerra chamada Guerra de Café com Leite, aquelas torneiras, né? Torneiras de latão. Os caras entraram ali, rapaz, de Minas pro interior de São Paulo ali, começaram a pegar as torneiras, achando que era ouro. E na Serra Pelada, né, na época do garimpo da Serra Pelada, teve outra febre também, na febre do ouro. A galera pegava cadeado, ralava, né, esfregava o cadeado no limatão, pegava aquele pó de cadeado, vendia a casca de munição, né, a casca de bala, né, cheia de ouro. Vendia como se fosse ouro, era cadeado ralado. Brasileiro até na desgraça tira lucro. São duas, três situações diferentes dentro do mesmo contexto aí, né? É, os caras entraram na época da guerra ali, começaram a roubar as torneiras de latão, achando que aquilo era realmente ouro. Mas enfim, são as cagadas da história. 4h23, horário do Mato Grosso. Bom dia pra você que tá ali plantão, pra você que tá acordando agora, pra você que nem foi dormir ainda, né? Que explodia nas paradas de sucesso há 34 anos atrás. 1992,

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1: Bom dia. Chamando um bom dia aqui pro Marcão lá de Mirassol. Marcão lá do Iracemap, né? Marco Alves, o Marcão de Iracemap, lá de Batepau, né? Ele mandou uma mensagem aqui pra nós aqui. O irmão dele é parecido com ele, né? Olha lá, com o netinho no colo. Ah, guri novo. Fala aí, Marcão, fala aí.
2: Arizona, bom dia, Arizona. Falar igual você fala, bom dia, né, Arizona, que seguinte, ele vai até mandar umas fotos pra você ver. Queria que você mandasse uma boas-vindas pro Otávio, que chegou ontem. É meu sobrinho neto, irmão da Olga, filho do Bruno, com a Fernanda. Alô, meu querido, tamo aqui, ó, Pedra Preta, saindo do Alto Gás. Tudo libertado aqui, tá bom? É isso aí, eu vi na Gazeta aqui, ó.
1: Positivo, Marcão. Deus abençoe aí. Grande abraço ao amigo aí. Parabéns, né, pela família que lá e vai aumentando aí. E ele tá falando aqui, é feriado no estado de São Paulo, mas ele continua aqui, né? É acelerando ali pelas bandas do Blackstone. Alô, povão de Iracemap, ali do... Moçada do Bate-Pau. Iracemápolis fica entre Piracicaba e Limeira, né? Alô, Piracicaba! O Estadão de São Paulo, ali, quando eles falam que o cara é caipira, mas caipira mesmo é de Piracicaba, como se fosse o Texas nos Estados Unidos. É igual rednecks. Até os pintinhos lá não falam piu-piu, lá é pir-pir. Revista Veja, lá é olha.

0: Bom dia, bom dia, bom dia. 4 horas 31 minutos no horário do Mato Grosso. Eu vou pro intervalo comercial, mas eu já volto, é rapidinho, hein? Não vá se atrasar, conferindo a hora agora. 4 horas 31 minutos, horário do Mato Grosso.
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0: 18 graus.
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1: Bom dia, bom dia, bom dia, bom dia. Bom dia pra você que tá do outro lado do rádio, acompanhando a melhor programação, é claro, Gazeta FM. A galera aqui que amanhece dia, né? Rapaz do céu. Que é esse aqui revoltado? Esse aqui, tem umas pessoas que eu não entendo, né, rapaz? Eu não entendo, eu confesso que eu não consigo compreender. O cara, ele pega o telefone, acho que ele começa a confabular com ele mesmo, sabe? Eu não vou mandar mensagem. Mandou 86.932 mensagens meia, só hoje. Bom dia, bom dia. Tá bom, bom dia pra você também. Tá ali confabulando sobre os movimentos de rotação e translação da Terra. Bom dia! Muito obrigado, meu amigo. O que é isso aqui? Eu não estou entendendo aqui. Hashtag paz. Esse aqui é o cuiabano, né? Fala aí, meu irmãozinho, fala aí.
2: Bom dia, meu caro Arizona. Rapaz, um dia voltando para Cuiabá, eu vou te conhecer, Arizona.
1: Opa!
2: Dá para notar que você é uma pessoa de bom coração, caráter. Tenho respeito absoluto por você. Bom pra mais um dia, né?
1: Bora trabalhar.
2: Aqui desde as 5 da matina de pé já. 5 e... Agora são 10:21 da manhã.
1: Faz hora, Guilherme.
2: Ademir aqui em Malta. De novo, novamente aí te incomodando. Um abraço pra todo mundo aí. E Deus abençoe nosso dia.
1: Positivo. 10 horas e 46 minutos em Malta, na Europa. Falar em Europa, hoje tem jogo, né? Começa de novo a Copa aí. Quem que vai jogar hoje? Hoje vai jogar a França e Marrocos, né? É, velho. Um torcer, né, cara? O Marrocos na Europa é igual a galera do Rio Grande do Norte, né? Mais ou menos ali, naquele estreito de Gibraltar ali. Hoje eu sou... Vivo Marrocos, né? Vivo Marrocos. Marroquino desde o dia que eu nasci. Só de nojo. Só de nojo. Bom dia. Não sei não, em França, a probabilidade da França ganhar essa Copa é muito grande. Bom dia, xerife, Deus abençoe todos, mestre dos magos, por cá, Jauru, alô, Zito, bom dia, Zito. Bom dia, Laranjinha. Já deu o ar da graça ali, né? Bom dia, Ayrton Lacerda, professor, também já deu o ar da graça aqui. Bom dia, Silvio, na Amazônia 14, bom dia, Maria Clara. Bom dia, Vitor Hugo, por cá no ônibus, motorista do coletivo, manda abraço pra toda nós aí. Toca aquela música da Gaivota. A melhor música da Gaivota.

O melô do azarado, né? Bom dia, Arizona. Bora ali pra mais um dia de trabalho, graças a Deus. Alô, Luiz Antônio Dorileu. Tá no pega também, né, Luiz? Luiz pula cedo da cama, né? Agora o negócio fica diferente aí, né? Bom dia. Bom dia, Naldinho. Claro que sim, na escuta do Manhã Sertaneja. O Marcão aqui do Horácio Maip ali, ó. Marcão, um abraço aí, Marcão. Pra você, pra família inteira, né? Ó. E lá no Estado de São Paulo, esse modelão ali, ó. Bem no padrãozão mesmo. Cozinha paulista aqui, ó. Show de bola. Rodolfo Rodrigues, vocês mandam uma música pra nós aí do Rio Negro e Solimões. Bom dia. Falar em Piracicaba, mais dois piracicabanos chegando aí, ó. Os Piá. Os moleque, nós falamos moleque mesmo. Os Piá. César e Paulinho, ó.

Bom dia, bom dia, bom dia, bom dia, Devácio, tá lá na Carlindinha do Amor, né? Rapaz, Carlinda, bom dia, Devácio. Delvasso tá na padoca, né? Delvasso de Souza. Ligadinho no Manhã Sertaneja, bom dia aí, meu irmão. E ele é biker, né? Ele é born to be wild, nasceu pra ser selvagem. Arizona, bom dia, meu amigo. Manda um abraço pro Matheus e pro Chico. Somos açougueiros. Um abraço, rapaziada aí, né? Galera que tá ali na desossa. Ó, eu vou falar agora pra você. Regra de sobrevivência da vida, né, cara? Eu aprendi isso quando era criança, rapaz. Eu aprendi assim, né? Porque a gente ia pra escola moda merenda, né? Moda merenda. Tinha merenda lá, assim. Então, existem pessoas por sobre a face da terra que você jamais vai tretar, né? Você não pode arrumar treta com merendeira. Você tá louco da cabeça, meu patrão? Não arruma. Treta com a merendeira. Entendeu? Você vai dar pra sua cabeça. E aí é o seguinte, a merendeira é ela que gerencia.

Ali é o fluxo da boia, né? Que tanto que vai para um, para outro. Então, aprenda a negociar com aqueles que estão ali, né? E se você crescer com essa ideia que você não pode arrumar treta, não arruma treta também com o mecânico. O mecânico tem que ser de confiança. É, cara, estabeleça um relacionamento com o mecânico. Você, né, não é só ligar pro mecânico na hora do prego, não. Liga pra trocar as ideias com o cara, velho. Ainda mais se você tiver uma Harley, um carro antigo, as coisas assim, sabe? É, não. Falar em Harley, deixa eu mandar um abraço aqui pro Reinan, né? RR Motors, o cara é diferenciado, né? A história do Renan também é punk, né, cara? E sofreu pra burba, chegou onde chegou aí. Depois os caras ainda querem achar. Caralho! Aí, meu patrão. Quer moto barata, compra bis. Compra esses propelidos aí, ó, elétrico aí, aí pronto, esse não derruba. Mas nunca arruma treta com mecânico, na boa mesmo. Outro tipo de, outra categoria que você jamais deve arrumar treta com açougueiro. Não faz isso, velho. Não. Trata o açougueiro com o açougueiro sabe qual que é a carne que chegou. Entendeu? Qual que é a boa, qual que é a mais macia, que é o que de quem, quem destrinchou foi ele. É o cara, velho. Um abraço aí, viu? Matheus e o Chico. Um abraço pra todos os açougueiros aí, a galera que tá na desossa aí, ó. Nunca arruma treta com garçom, né, cara? Você vai desaforar o garçom, você tá enrolado, hein? Não, é psicopata, né? Tem um nojo, cara, de quem arruma treta com o garçom, velho. Puta que janela. É imundo, né? É, eu conheço gente aí. Tem uma mulher que... Rapaz, se eu delatar, eu nem lavo. Sabe aquela nojeira que é o asco, lixo de ser humano que é? Que garçom chega, nada que o garçom faz, tá bom. Mas o problema não é o garçom, o problema é ela. É ela que tem complexo de inferioridade e tal. E aí ela tem mania de querer mandar. É uma bosta como gente. Então não arruma treta com o garçom. Outra situação que uma vez eu vi, cara, eu vou contar isso aqui só pra si, só. Tava uma vez, não, era Expo Agro, né? E eu tinha carro de som, não trabalhava na Gazeta ainda não, mas eu tinha um carro de som e eu colocava o som ali dentro, ele vendia propaganda pros clientes que anunciavam já na antena. E aí colocava o CD pra tocar propaganda lá dentro da exposição. De boa, os clientes estavam normal, o carro de som ficava lá no estande da rádio antena. E aí, rapaz, naquele dia lá era um show badalado, meio mundo queria ir, inclusive o prefeito da capital cuiabana, mas ele não tinha as credenciais, como a festa, embora seja no município, a festa não é do município. E aí, a autoridade máxima no evento, quem que você acha que é? Tá tendo uma pecuária aí na sua cidade, uma festa, feira de exposição aí. Feira de exposição, macropecuária, quem que você acha que é a autoridade máxima aí? Hã? Não é o presidente da festa, é o porteiro, velho. Trata com decência aquele caboclo que tá na portaria. É ele. O filé do boi é aquele caboclo ali. Entendeu? E os caras não tá nem aí, passa por cima. O cara chegou, foi dar uma carteirada. Ele falou, não. Bom, sou o prefeito. Ele falou, da porta pra fora. Aqui o parque de exposição é a autoridade máxima que sou eu. Eu vou entrar. Ele falou, não entra não, senhor. Não, e não vai entrar não, o senhor vai cair na taca. Você sabe com quem o senhor está falando? Eu falei, eu sei que o senhor é prefeito. O senhor acho que não está sabendo quem é. Eu sou porteiro, o senhor não vai... Eu falo antes de eu vi isso aí, né? O porteiro ainda falou assim, dá licença aí que aquele rapaz lá precisa entrar. Pô, passa ele. Aí, ó. Olhei pra cara dele e falei... Entendeu? Então não treta, cara. Aprende a tratar com decência, hein? Porteiro, recepcionista, frentista, camarada. Frentista é outro caboclo bom de lidar, cara. É. Mecânico. E tem gente que sai pisando em todo mundo. É um baita dos pelegos mesmo. Ô, 4 horas e 56 minutos. Léo Canhoto e Robertinho. Falando nisso, mandar um abraço aos porteiros ali no condomínio, né? Galera... Eu saio de manhãzinha ali, eu passo ali. Ô, Gilmar! Eu pensei que era você que tava de plantão hoje. O Gilmar já fica esperando lá. Falou, bom tomar um café, Gilmar. Bora. Bom dia, Wilson. Bom dia, seu Zé. Bom dia pra vocês tudo aí. Já fica com o copinho na mão. O Arizona vai passar aqui. Bora. Vou tomar um cafezão. O Melô do Azarado. Essa música que quem falou que era o cara era azarado era o Bensola. Eu nunca tinha prestado atenção nessa música. E depois eu falei, rapaz, o cara é azarado mesmo. Escuta pra você ver.

0: 5:02.
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0: Arizona.
1: Oh, tchá, tchá, tchá.
2: Reação em estado bruto.
1: Vamos lá, minha gente, hoje... Hoje, quinta-feira, dia 9 de julho do ano de 2026. O Marcão tá falando aqui que a Pisocal... O Marcos Lavos, lá de Iracemápolis. Ele falou, a Pisocal é lá de Iracemápolis. Pisocal, Pisocal, Pisocal. É de Iracemápolis, né, cara? Que mundo pequeno. Bom dia. Pedal do Cachorrão. Ô, Cachorrão, um abraço aí, Cachorrão. Onde eu tava com essas bandas aí, Cachorrão? A banda do Chapéu do Sol aí. Deixa eu mandar um bom dia aqui ao Rodolfo Domingos. Tá indo na batida do bovino ali, né, Tubarão? Manda do Rio Negro, seu Limões, pra nós aí. Mande sim. Manozinho, você tá indo pra onde aí? Pra que banda da terra que você tá indo aí? Fala, fala pra nós aí, Rodolfo. Pra que banda da terra que você tá indo aí, Tubarão?
3: Aô, Arizona, bom dia. Que Deus abençoe nosso dia. Manda um abraço lá pro meu amigo Lorival em Rondonópolis. Lorival lá na Leiteria. O palco hoje é Fazenda Nova Fartura, município de Planalto da Serra.
1: Aô.
3: Bora mexer com o boi do homem.

bom dia aos agrobóis e as agrogatas por esse mundão afora. Bom dia, bom dia, bom dia. Alô, Fabão. Fábio lá do Fábio Acessório, tá ali aparpando a teta, escutando a Gazeta. Bora, moçada do Rodrigo.

0: Bom dia, bom dia, bom dia, bom dia! Deixa eu mandar um bom dia aqui para um casal de amigos ali do agrobusiness.
1: Ô, potência!
0: Na escuta da manhã sertaneja. Ô, bom dia, bom dia, bom dia! Você que tá saindo pela madrugada em busca de uma coxinha. Deixa eu te falar pra você. Ali no viaduto da 040, ali na Fernando Corrêa da Costa, ali perto daquela churrascaria, que tem uma churrascaria, quer dizer, burro, né? Lá tem o Sidney Bom Tempo, bom pra caramba, hein? Sidney Bom Tempo, acabou que é bom no trampo ali, da barracada dele lá.
1: Aô!
0: E o radião ligado comendo na arte ali. Se você tocar mais pra frente, um bocadinho, em frente ao Café Brasileiro, tá lá a Vanilda, bom pra caramba também.
1: Aô!
0: Se você for ali no colégio, ali, Tereza Lobo, no Dom Aquino, você vai encontrar o Cristiano.
2: Você.
0: Que além de salgadeiro, ele é fotógrafo. Bom pra caramba também.
1: Ô, potência.
0: Bom dia, bom dia, bom dia.
3: Volte a...
0: Alô, Botassini. Bom dia, bom dia, Botassini. Buongiorno, tutti quanti italiani. Devo lavorare, bello. Buongiorno, buongiorno. Siamo avanti tutti, Deixa eu mandar um bom dia aqui pro Carlão da CAV, Comunicação Visual, Hotelaria. O Carlão, um abraço aí, Carlão. Tá indo aí pro Barretão, né? Carlão tá levando um tantão de brindes aí, aqueles banners, né, cara? Agora o cara também tá fazendo estampa, né? 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Alô, Rodrigo, bom dia a todo o time ali, as meninas da CAV, onde eu passei por lá, né? Ajeitado, hein? Traia de patrão, bom dia, bom dia, bom dia. Alô, Vitor Moura!

carro, só tem uma coisa que volta no tempo. O tempo não volta, né? Só a vontade de voltar no tempo que volta, né? Só se vive uma vez, hein?

0: século, né, cara? Você tá doido, pra quem tá apaixonado. Bom dia pra você que tá com o coração igual um ninho de galinha, né?
1: Hã?
0: É, quando não tá pisado, tá cagado. Oi, jovem, deixa eu falar pra você. Quer chorar, vai pra cama que é lugar quente.

0: Eu vou pegar um tijolo e nesse tijolo eu vou escrever a palavra saudade. Depois eu vou pegar esse tijolo e mandar na sua cara pra você ver o tanto que a saudade dói, sua bandidona.
1: Oi, menino, saudade é trem doído, meu patrão. Bom dia, bom dia, bom dia pra você que tá com o coração igual guarda-roupa velho, né? Porque os guarda-roupa velho se mexer demais, desmancha. Rapaz do céu, eu vou arrancar uma casca de ferida aqui, cara, essa música aqui. Eu nunca falei pra esse caboclo não, mas a música era a cara dele, né? Agora teve um desfecho diferenciado, mas ainda tem um outro aqui que é bem parecido, tá vivendo a mesma pegada aqui. Ô, Catuaba com Amendoim, canta pra nós, que essa música é linda, linda, linda, linda. Canta lá. A Saga de um Vaqueiro, bom dia, bom dia, bom dia. Aumenta o volume aí, que a pegada é doída, boiadeiro.

0: Nação em estado bruto.
1: Oh, isso é música, o nome disso é música, né? Poesia, melodia, harmonia e uma história comovente, né, cara? Meu Deus do céu. Não, isso aí eu falar pra você, né? Quer chorar, vai pra cama, que é lugar quente, né? Catuaba com amendoim, a saga de um vaqueiro. Bom dia, bom dia, bom dia. Bom dia pra você que tá aí do outro lado do rádio, ligadinho na melhor programação, é claro, Gazeta FM. Contar um negócio pra você. Contar uma parada aqui pra você, cara. O trono de Deus fica no Oriente, né? Então, o homem sem Deus, ele é desorientado. Por isso, os judeus e os muçulmanos, quando oram, eles viram pro lado que o sol nasce, pra se orientar. O polo magnético da Terra é o norte, né? E a bússola sempre aponta pro norte, ou seja, não interessa pra que lado você vai, o norte tá sempre lá. Então, o homem sem Deus, ele é desorientado, o homem sem mulher, ele é desnorteado. E o trem parece que nada faz sentido, né, cara? Você tá é louco, velho. Amarillo by morning. Bem-vindos ao Mundo do Rodeio. Eu vou pro intervalo comercial, na volta eu venho tocando essa daqui na versão em português. Minha cela é em Houston, né? As botinas ficou por Santa Fé, a mulher por meio do caminho, eu não sei nem pra onde eu tô indo, mas amanhã, eu não sei, né? Amanhã estarei em Amarillo, Texas. Amarillo, bom dia, bom dia, bom dia. Quem tá cantando aqui é George Strait, viu? George Strait, Amarillo by Morning, 1982, tá? A versão que você conhece dessa música em português foi de 87, 88, na verdade, 87. A versão original de 82, Amarillo by Morning, Texas. Ô, 5h32, eu vou pro intervalo e já volto. É ligeiro, ligeiro, ligeiro.
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4: Bom dia, bom dia, bom dia. 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

Bom dia, bom dia. Mandar um bom dia aí pro Tadinho, pra rapaziada lá do da Catarinense Acessório. Ó, Tadinho, um abraço pra você aí, Tadinho. Deus abençoe sua vida aí. Bom dia, dona Marlene. Bom dia, Jonas. Jonas é filho da dona Marlene. A galera tá na escuta da manhã sertaneja ali. 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Bom dia, bom dia, bom dia, bom dia. Ô! Chega pra cá, então. Essa música aqui, cara. Deixa eu botar ela aqui um pouquinho. Pera aí, baixar aqui e subir aqui. Olha lá. Oh, I'm a radio by morning. Isso é lindo, né, cara? O George Strait a maioria não conhece, né? A gente conhece bastante aqui no Brasil, Alan Jackson, Garrett Brooks. Mas o country music, ele é espetacular, né, cara? Eu sou apaixonado do country music. Falar nisso, essa música aqui teve a versão em português, gravada pelo Zé Ramalho, né? E depois o Luiz Cláudio e Juliano fizeram a participação também, né? É. Mas deixa eu mandar um alôzão aqui, sabe pra quem? Tem uma galera aqui no Alabama aqui, cara, na escuta do Manhã Sertaneja, cara. Sweet Home, ó. Deixa eu mandar um abração aqui, cara. Essa agonizada tá lá, ó. Carrisson Oliveira, tá em Alabama, nos Estados Unidos. Bom dia, bom dia, bom dia. Good morning, my friend. E ele trabalha lá, cara. Trabalha um duro danado lá. Trabalha na construção civil, né, Carrisson? Tá em Alabama, nos Estados Unidos aí, ó. Big wheels, lá escuta, lá escuta, lá escuta. Alô, Coringa! O Coringa tá na Pensilvânia, né? O Coringa tá lá puxando parts. Tá levando o Autobots fatiado ali também. Bandia, bandia! Autobots parts! Bandia, bandia! Eu, se eu pudesse, eu tocava country de inteiro aqui, mas... Entretanto, porém, todavia... Vamos aqui, ó. Alô, Robson, em Boston. Bom dia, bom dia, bom dia. Leomar morava em Fall Rivers, né? Massachusetts. Bom dia, bom dia, mal. Ei, Leomar, velho, falado.

0: Bom dia, bom dia, bom dia. Rapadura Swift, but it's not soft, alright? É doce, mas não é mole. É doce, mas não é suave. Ai, guys, um abraço aí, meu irmão. Tá lá, tá lá. Bom dia, bom dia, bom dia, bom dia, baiano. Fala pra nós aí, baiano, o que que tá pegando aí?
1: Bom dia, Arizona, fala comigo. Chegando aqui no Várzea Grande, tudo libertado do Rosário pra cá. Pose.
0: Câmbia.
1: Os dois sentidos. Estamos chegando aqui juntamente o kit família. A esposa aqui, a dona Edmária.
0: Ó.
1: A criança Lorena. Pose. Estamos aqui na escuta. Mais tarde aí esperando a mensagem do dia para que nós possamos absorver coisas boas. Positivo? Fica com Deus.
0: Amém, amém, amém.
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0: Bigodinho. Bigodinho no Uber. No Uber ali do Chapéu Virado. Bom dia, Arizona. Júnior Baco Baco por cá. Manda um alô pra nós aqui em São Pedro da Cipa. Chácara São Lourenço. Um forte abraço e um beijo pra minha Cristal Rosângela. Deus abençoe você sempre, Arizona. Sua família tá na Gazeta, tá legal. Mafran Fausto Martelli e o transporte. Bora que bora. Cristal é o nome carinhoso com o qual o chofer se refere à esposa, tá? Alô, Cabrito. Bom dia, Cabrito. Cabrito, Cabrito. Você também é apaixonado por Fusca, Cabrito? Sabia que você gostava de Fusca, não? Ó, o boiadeiro, ó, o boiadeiro, ó, o boiadeiro aqui, ó.
1: Aqui no Uber.
0: Comendo ovos fritos. Guri novo. O Adão Márcio tá ali, ó. Miserável. Ele botou uns ovos aqui fritos ali, rapaz. Com a farofa de torresmo ali. Meu, se tiver alguma mulher... Se tiver alguma mulher grávida aí, caça jeito de comprar um... Rapaz, arruma os ovos aí. Deixa eu te falar um negócio aqui. Eu falava ali da GG Pastel. GG Pastel. Manda abraço pro Genilson e a galera lá. Da GG Pastel ali na Avenida Beira Rio, cara. Eu falava daquele pastel, o pastel parece um travesseiro de tão grande que é, né? 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E aí uma vez, cara, não tinha Uber ainda, né? Não existia Uber aqui. O chofer tava escutando ele e a mulher dele no estado interessante, né? Tava gestante. Ele ligou pra mim e falou, velho, por favor, cara. Que hora que essa GG Pastel abre? Eu falei, a partir das 6:30 eles já estão lá já. Mas 5 horas da manhã estão lá. E realmente tava mesmo. Dona Evelyn era viva ainda, né, cara? A esposa dele, a mãe dele. E eles vieram lá, cara. O cara pegou um táxi lá da Rodovia dos Imigrantes e foi lá comer o pastel. Aí eu tô falando aqui desse ovo frito aqui, ó. Se tiver alguma mulher grávida, não é, pode ter só Dordói, né? Que falava Dordói. Falar em Dordói, já lembro de Paulista. Lembrando de Paulista, eu lembro lá da capital do chulé, Jaú. Ah, bom dia, bom dia, bom dia, Xandão. O Alexandre Zuntra, né? Tá lá em Jaú, capital do chulé. No Estadão de São Paulo. Bom dia, bom dia, bom dia. Paulista Yara tá de forga hoje, né, Jaú? Ô, Sandrão, ô, Xandão. Então quer dizer que você tá de forga hoje, não tem mais forga pra trás? Como é que é o negócio aí?
2: Hã?
0: Ei.
3: Lá ele.
0: Mas é o demônio, Giro.
3: This is

Bom dia, bom dia, bom dia, bom dia. Convido você a refletir sobre a mensagem de hoje. Trabalho esse que nós fazemos todos os dias aqui nos estúdios da Rádio Gazeta FM. Disponibilizamos essas mensagens através do Facebook Arizona Locutor Cuiabá, da fanpage Arizona Locutor Xerife Arizona. Dizer a você que todos os dias quando gravamos essas mensagens é para você parar um pouquinho, analisar sua vida, refletir sobre o que você já viveu até aqui. Desde 1998 eu sou apaixonado em estudar o comportamento humano e faço essas mensagens, comecei a estudar o comportamento humano primeiro para tentar entender quem sou, quem eu era. O que fazemos por sobre a face dessa terra, né? Qual o nosso propósito? Qual a existência? Qual o sentido da nossa existência? Quando eu conheci a palavra de Deus em 1987, a primeira coisa que eu pedi a Deus todos os dias, ajudar a liberar o perdão para os meus pais. Eu vou te dizer uma coisa, já falei isso aqui reiteradas vezes e volto a falar de novo, né? Quando você começa a estudar psicanálise, Freud já dizia sobre feridas abertas que os pais deixam nos filhos, e isso vai quebrando, né? Se não quebrar esse ciclo maldito, você passa isso para os seus filhos. Você vai passando, vai de geração em geração. Tem uma passagem aqui no livro de Provérbios, capítulo 22, verso 6, que diz assim: muita gente conhece, mas preste bastante atenção. Você que já ouviu aquilo do seu pai e da sua mãe, né? Faça o que eu mando, mas não faça o que eu faço. É uma das maiores hipocrisias que um ser humano pode abrir a boca para falar. Filhos, eles simplesmente copiam o que os pais fazem. Ou vão criar coisas na cabeça e dali, mas baseado no quê? Na validação do pai ou da mãe, a filha principalmente. Uma mulher criada sem o pai, sem a presença do pai, ela carrega feridas abertas pro resto da vida. Ou se tiver um pai banana dentro de casa, pai que parece que não tem voz ativa, ela vai criar masculinizada, ela vai tomar todas as decisões, vai passar aquilo pro marido, porque a figura de autoridade que ela viu dentro de casa não era do pai, era da mãe. Então ela vai seguir aquele padrão e vai buscar um marido que corresponda àquele padrão, e aí vai ter problema o dia que ela topar um que não concorda com aquilo, porque realmente está ferida aberta. A figura do homem ela não conhece, ela é mede todos pelo pai. Tem uma passagem aqui no livro de Provérbios 22:6 que diz: eduque a criança no caminho que deve andar e até o fim da vida ela não vai sair dele. Ou não, né? Se você deseducar uma criança no caminho que ela não deve andar, então, dê o exemplo errado para os teus filhos. Você que tem mania de... Antigamente tinha aquela cultura, né? Até hoje ainda tem, né? Mas vamos parar um pouquinho, parar aí para prestar atenção. Você que se envolveu com a opção de mulheres aí,

0: Vantagem você teve nisso? Só desgraça, só tragédia, só atraso, sem contar a dor que causou no sentimento das outras pessoas. Você, mulher que se envolve com um homem casado, Deus não destrói um lar pra fazer outro, é só desgraça que você vai atrair pra sua vida, só trem ruim. Quando você se envolve com uma pessoa que já tem um relacionamento, essa pessoa que você tá se envolvendo com ela, você que é homem, arruma uma mulher aí, essa mulher apaixonar por você, ela vai desejar que sua esposa morra, seus filhos morram, vai ficar aquele vazio. Você que viu seu pai traindo a sua mãe, você que viu sua mãe se deitando com outros homens que não fosse o seu pai, porque pro menino é inconcebível entender a mãe deitar com o pai que dirá com outros homens. É um buraco que fica na cabeça, uma sensação de que aquilo que era santo foi profanado. Está na nossa índole. E as pessoas não entendem. Ah, vai lá nesses bailão da vida, arruma um macho lá, chega em casa, depois de ter comido uma meia porção de calabresa com cebola, estampado uma cerveja, tá aqui, ó. Seu pai. Esse é seu pai. Não é meu pai. Nunca foi meu pai. Não é, não tem nada a ver. E aquilo vão ficando feridas. Aí aquele que era dito como pai já quer bater na sua mãe. Aí você é obrigado a comprar uma briga que não é sua. E aí você vai criando, crescendo, vendo aquele ambiente de bebedeira, de briga, de discussão. E depois que fica velho, quer contar uma história triste de que você os abandonou. Ora, vamos ser sinceros. Você que fica espraguejando seus filhos, se você cresceu nesse ambiente amaldiçoado, de sexo, droga, mentira, bebedeira, traição, pragas, a saída é Jesus. A Bíblia diz, ainda que uma mãe venha do seu filho se esquecer, eu não me esqueci de ti. E Deus não se esquece. Abra o seu coração, chega diante de Deus e fala, Senhor Deus, estou aqui diante da sua presença, meu Pai. Me aceita.
1: Eu te amo, Jesus.
0: Me aceita como eu sou, Deus. Me transforma.
1: Nenhum homem do mundo inteiro poderia pagar.
0: Muda minha vida, resgata, restitui meu coração. Me dá a capacidade, Senhor, de amá-los, embora não mereça, porque o perdão não é para quem merece, é para quem não merece. Senão não faria sentido praticar o perdão. Deus olhou do céu, não viu justo sequer. Todos pecamos e fomos destituídos da glória de Deus, porém, a redenção está em Cristo.
1: Fiquei meditando no canto sozinho.
0: Quem vai te ajudar a liberar o perdão é Jesus. E digo mais, perdão não é colocar nas costas não, tá? Perdão é você olhar para aquela criatura lá e falar, ó, segue a sua vida que eu vou seguir a minha, mas eu quero viver bem longe de você, não tenho raiva, mas não te quero por perto, por favor. Respeita. E quando você for falar a história da sua vida, fala a versão verdadeira. Que velhos têm mania de contar o lado triste, né? Fala a verdade. Conta com quantas pessoas você se deitou. Quantas vezes você deixou de pôr comida dentro da sua casa. Conta quanta farra você fez e destruiu o dinheiro. Conta quantos sonhos. Fala isso, mas fala pra você se não quiser colocar em público no mundo. Antes de reclamar porque está abandonado ou abandonada. Tenha no mínimo a dignidade de falar assim, eu pequei, tô aqui, ó. Me transforma. Mas faça isso enquanto vivo, tá? Que depois de morto, ninguém entra, ninguém vai rezar por você, não. É vivo. Mas...

0: quebra esse ciclo. Não dá pra mudar o que foi feito, mas dá pra escolher como é que vai ser daqui pra frente. Seja o pai ou a mãe que você não teve. Ensine seus filhos a maneira correta de servir a Deus. Nunca jogue praga nos seus filhos, nunca amaldiçoe, nunca deseje que eles... Você vai quebrar a cara, você nunca vai ser nada. Isso aí, ó. Quem faz isso daí tem parte com o demônio, né? Infelizmente, só pariu o filho, mas não nasceu pra ser pai nem pra ser mãe. Porque transferiu pros filhos todas as frustrações. Não tem a capacidade de se arrepender, não pede perdão. E acha que é só morrer que vai pro céu. Você tem certeza que é isso assim mesmo a vida? Arrependa-te. Deus tem o poder de transformar a vida daqueles que se arrependem. Se não, meu amigo, um abraço.
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1: 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Bom dia. 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Bom dia. O ano era 1986. João Mineiro e Marciano. Agora são 6:13. O melhor álbum da carreira deles, né? Seu Amor Ainda É Tudo. Vamos lá!

0: Bom dia. Deixa eu mandar um bom dia aqui pro Robson Menezes, cara. Eu nunca vi o Robson pessoalmente. E ele acompanha nós há muitos anos, né? Ele faz parte de uma gama de ouvintes que a gente tem aí. E é um camarada no conhecimento que eu tiro o chapéu pra ele. Robson. Bom dia, meu irmão. Bom dia. E ele falou que essa música aí é uma música, é uma composição desacreditada pelo Monster Frank perfeitamente. A história dessa música, cara, Seu Amor Ainda é Tudo, ela foi gravada, na verdade, ele fez pro irmão, na verdade, né? Monster Franco, quando ele escreveu essa música aqui, ele fez pra consolar o irmão dele, né? Compôs ela nos anos 80. E essa música não fez sucesso. O próprio Monster Franco chegou a gravar ela num compacto, né? É, com pedágio, o nome da música era do outro lado. Era dois, era o CD, né? O Compact Disc. Era duas músicas, uma de cada lado, pra trabalhar em rádio e tal. Só tava aí, se o povo gostasse, a música ia pra frente. E ela não fez sucesso. Mas aí é questão de interpretação, né? É igual essa música aqui, a versão original dela não fez sucesso, né? A versão original dela não fez sucesso. Mas com a Cindy fez. É hoje mundialmente conhecido, né? Mas legal, Robson. Bom dia aí, cara. Show de bola. Eu admiro você aí pelo conhecimento que você tem musical. E não é só você, não. Tem um tantão de ouvintes aqui. Se falar heresia aqui, os caras corrigem na hora. Muito massa, né? Ô, Ramão da Alvorada Agropecuária. Vamos falar aqui no Alvorada. O Ramão tá dizendo o seguinte. A Arizona manda um abraço pro povo de Pedrinhas Paulista. Leonardo, João Pedro e José Roberto. Abraço, meu amigo. Você também. Bom dia. Bom dia, Marciano Torres, está na Barra do Bug, aparpando a teta, escutando a Gazeta. Bom dia. Bom dia, quem tá falando aqui é o Rossi, né? Bom dia, Dinauro. Dinauro já acordou. Bom dia, professor Poara. Ele tá dizendo aqui, bom dia, meu povo. Bom dia, xerife, Roque, Menezes, Edinauro, Mil, todos aí. Bom dia, o Menezes tá quietinho até agora, acho que ele nem acordou ainda, né? Ou já acordou? Ele acorda e fica na coruja lá, ó. Bom dia, Letuza. Bom dia, Olivia. Bom dia a todo mundo aí, ó. Alô, Carlos Lara. Bom dia, Leia. Bom dia, Carlão. CL Motors, o Arizona manda alô pra mim, tô na escuta. Bom dia, mim. Manda alô pra mim, tô na escuta. Ô, mim, bom dia, mim. Ah, é o Celso melhor. Fala aí, Tubarão.
1: Bom dia, Arizona. Boa, Arizona, hoje é aniversário do Sérgio, do Mauro Marques. Aniversário dele, manda uns parabéns pra ele aí. É pelo que eu admiro ele muito. Quem seja esse cara, batalhador, trabalhador, como sempre ele foi. E que Deus abençoe ele cada dia mais. Valeu?
0: Positivo! Tá aí, ó. O Sérgio tá aqui em Cuiabá, ele é açougueiro. Tá na escuta do Manhã Sertanejo e o Marciano mandou alô pra ele aí, ó. Parabéns então, né? Parabéns, o boiadeiro aposentado, né? Professional Bullrider. Campeão profissional em touro. Aô!

0: dia, bom dia, bom dia, bom dia. Quem tá falando aqui? Deixa eu ver aqui. Ô, Arizona, você pode mandar um oi pra minha mãe? Claro. Com certeza. É o filho do Ramon, né? Qual que é o nome dele aqui? Ele falou aqui, mas não sai o áudio dele aqui. Não saiu, não. Vamos ver o que ele tá falando aqui, ó.
1: Arizona, dá um salve aí pra minha mãe.
0: Olha lá. Tá embolado. Bom dia, bom dia, bom dia, bom dia. Oh, dá uma olhada aí, ó. Tô falando que o homem casou. O que que tá aqui? Esse aqui? Qual que é o nome da sua mãe aí? Ou qual é o nome da esposa, o Ramon? Não falou. Aí, ó, vamos ver se agora vai. Mandar um abraço aqui pro Fernando da FS Customs. Tá na escuta da manhã sertaneja. Bom dia, Fernando. Bom dia, Lúcia. Tá lá, ligadão. Homem da... É Smurfette, né? Smurfette é o nome da Paraty carinhoso que ele deu pra Smurfette. Paraty dele é top, velho. Top, top, top, top. É, coisa fina. É de rico. Bom dia, bom dia. Vou pro intervalo comercial e já volto. É ligeiro, ligeiro, ligeiro. Pam, pam, pam.
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1: Bom dia. Deixa eu mandar um bom dia aqui pra uma figuraça, né, cara? Ei, rapaz, mandar um grande abraço aqui pro Criticado. O Criticado acabou de mandar um áudio pra nós aqui e eu acho massa, né, cara? Porque a galera anuncia aqui com a gente e ele vai mesmo. O Criticado, esse dia ele tava na televisão falando lá em, como é, Caçador, Rio Grande do Sul, Santa Catarina, né? Tava lá num frio violento. Onde você tá aí, Criticado? Fala pra nós aí.
2: É, meu amigo Arizona, você falou e o Criticado veio conferir. Tenda do Café. Vamos tomar aquele cafezinho, porque o que o amigo Arizona indica, nós vem conferir.
1: Bom.
2: Se o amigo Arizona indica, porque é bom. Então vamos aqui, na Tenda do Café aqui hoje, ó. Tomar aquele cafezinho e aí nós fala pra você.
1: Show de bola.
2: Com certeza é bom.
1: Falou, Criticado. Deus abençoe sua vida aí, cara. Figuraça, hein, velho? Ô, motora aí, tem que tirar o chapéu, né, cara? Filha dele tem formação superior aí. A família inteira desse cara aí, ó. Ontem, ontem aconteceu um acidente, né, cara? E o povo tem mania de medir todo mundo na mesma régua, né? Toda profissão sempre vai ter um ruim, né? Tem até político bom, cara. Você acredita nesse Brasilzão aqui, ó?
3: Brasil!
1: Pode falar que tudo não presta. Ô, Criticado, um abraço pra você, cara. Você é diferenciado mesmo aí, viu? Deus abençoe sua vida aí, hoje e sempre aí. Grande Criticado aí na escuta do Manhã Sertaneja. E caminhoneiro você conhece, né, cara? Caminhoneiro é bicho louco, né, cara? Um abraço aí, meus irmãos. Deus abençoe a cada um de vocês na estrada. Aqueles que levam sustento, transportam a agricultura, transportam esse país. E eu vi uma pergunta, o cara falou, se o cara comprou um caminhão pela internet, ele vem de caminhão ou vem via WhatsApp? Preciso do caminhão, meu patrão. Bom dia, meus irmãos na estrada.

Bom dia. Ô, oh, rapaz, acabei de receber uma notícia triste aqui, né, cara? Poucas pessoas nesse mundo, assim, eu ansiei tanto em um dia encontrar pessoalmente, né? Mas essa mulher aqui é uma delas, né, cara? Desde quando eu me entendo por gente, eu sempre tive o sonho de um dia ver Bonnie Tyler pessoalmente, cara. Poxa vida, eu fiquei triste agora. Morre cantora Bonnie Tyler aos 75 anos, cara. Olha só que tristeza. Puxa vida. Cantora Bonnie Tyler do hit Total Eclipse of the Heart. Informação foi confirmada nas redes sociais da artista britânica conhecida pelo hit Total Eclipse of the Heart. Foi internada em maio quando passou por uma cirurgia de emergência. Foi colocada em coma induzida. Puxa vida, né, cara? 75 anos. Que tristeza, né, cara?

0: Que coisa, né, cara? Rapaz, fiquei triste agora. Puxa vida, cara. Passei minha vida inteira, cara. Meu sonho era um dia conhecer Mauritânia, cara. Meu Deus do céu. Cresci ouvindo as músicas dela, cara. Quando eu tinha uns 10 anos de idade, a gente namorou. Ela não sabia, não, sabe? Quando ela gravou essa música aqui, ó. É, ela começou a namorar aí, nessa época aí, ó. Ela nunca soube. Mas tá bom, né, cara? Que coisa. Escreveu a parte dela na história, né, bicho? Shalom Aleichem, né? Descanse em paz aí, ó. Aí, a música perde, né, cara? Mas a vivente.
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0: Bom dia. Deixa eu mandar um bom dia aqui pro Magrelinho, né, cara? Ô, Magrelinho, cara, hoje é aniversário do Magrelinho. Desejo a ele um feliz aniversário, parabéns. Que Deus continue abençoando a vida dele. Magrelinho, o namorador da Rondônia, agora em solo mato-grossense. É. Ô, Magrelinho, Deus abençoe você, cara. Deus te dê aí, continue te dando coragem, sabedoria. E eu falo uma coisa pra você, viu? Agarra no Fábio aí que você tem referência boa. E homem temente a Deus. E Deus conhece o coração do homem, né, Magrelinho? Deus tem um projeto na sua vida aí, viu? Penaelecu. Ou seja, a face do Senhor sempre irá diante de ti. E tudo que você fizer na vida, abra seu coração e fala, Deus, eu tô aqui, Deus. Me identifiquei muito com esse menino aí, pô. Acabou com o bom, trabalhador, hein? De razão, esperto mesmo aí, ó. E de atitude, né? E de atitude. Parabéns aí aos aniversariantes do dia de hoje. E voltando a falar aqui, rapaz, infelizmente perdemos aí a nossa querida Bonnie Tyler, né, cara? Poxa vida. Mas aí, né, faz parte, né, cara? A vida da gente é um ciclo, né? A gente nasce sem pedir e morre sem querer, né? Então... Ô, Vitor e Léo, tem uma música que Bonnie Tyler gravou, cara, com Fábio Júnior. Fábio Júnior também é problema, né, velho? Poxa vida. Ele gravou uma música com ela aqui nos anos 80, né, cara? E aqui numa regravação aqui. Sem limites pra sonhar. Participação da Luciana fazendo a voz.
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Bom dia. Alô, Dudu, bom dia, Leni. Estão em Rondônia, na escuta do Manhã Sertaneja. E aí a Leni falou, Dudu, tá aqui choroso aqui, por que que você não manda alô pra nós mais? Ô, desculpa aí, Dudu, é um tantão de gente aqui, cara. E eu confesso pra você que eu fiquei meio atordoado aqui, cara, com essa notícia da morte da Bonitália, velho. Poxa vida, né, cara? Eu era fã mesmo, velho. Na boa, não tem vergonha de falar não, cara. Parece que foi um parente, né, assim. Poxa vida, né? E ela tinha uma voz única, né, cara? Em 1977, ela teve um problema nas cordas vocais. E ela fez uma cirurgia. E foi justamente essa cirurgia que deu a ela essa voz rouca e sensual. Poxa, 75 anos. Descanse em paz. Escreveu o capítulo dela em cima dessa terra. E é a única coisa que a gente sabe dessa vida que a gente vai embora, né? É, não tem pra louco, né, irmão? A gente vai embora mesmo. Não tem essa, né? Nascemos sem pedir, morremos sem querer e a maioria de nós não aproveita o intervalo. Olha ela aí, ó. Ela gravou essa versão também. Aí, a diva dos anos 80, né, cara? Marcou uma geração. Grande e talentosa Bonnie Tyler, né, cara? Ela era de uma família de judeus ali, cara. Essa mulher era de família inteira, né? Família inteira. E ela escolheu o nome dela, muito bem escolhido, né, cara? Tá aí. Bonnie Tyler, bom dia pra você que tá ligando o rádio agora. Infelizmente, perdemos Bonnie Tyler aí. E essa música que tocou, né, cara, na Copa aí, ó. Vambora. Eu oro pra você, você ora por mim, juntos nós oramos uns pelos outros. Querido Deus, amantíssimo Pai que nas alturas dos céus habita, santo és tu, Senhor, Criador dos céus e da terra. Deus, como é descrito nos Salmos 90, ensina-nos a contar os nossos dias de forma que alcancemos o coração pleno. Pois a duração dos nossos dias é de 70 anos, se alguns por sua robustez chegam aos 80, é câncer e enfado. Dai-nos a paz, dai-nos a Deus a capacidade de compreender o propósito de cada um por sobre a face desta terra. Esteja, meu Deus, na vida e no sonho daqueles que, muitas das vezes, nem estão sonhando mais, estão tendo pesadelos. Traumas, gatilhos emocionais que vêm se arrastando ao longo da vida. O Senhor possa estar, ó Deus, no coração dessas pessoas que possam criar coragem, buscar ajuda especializada, psicólogos, psicanalistas, terapeutas.

O Senhor possa estar na vida desses profissionais também, Deus. Afinal de contas, o Senhor possa dar a eles a capacidade de entrar no emocional de cada um, daqueles que o procurarem. Obrigado, Deus, por poder estar vivo neste dia. Esteja com cada colega de trabalho, com cada ouvinte aqui. É o que te pedimos, te agradecemos, te louvamos e te bendizemos. Em nome de Jesus. Amém. Amém e amém. Lembre-se que o homem não pode ir tão longe que Deus não possa alcançá-lo. O cair é do homem, o levantar é de Deus, e eu vou me despedindo na esperança de que esse mesmo Deus me trará de volta amanhã a partir das 4 horas com mais uma edição do Manhã Sertaneja. Isso aqui também foi embora na flor da juventude, né, rapaz? Cantando aqui, ó, Making Love, Bonitário também gravou, né? É a vida, né?

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5: É Gazeta 7:10, bom dia.
6: Bom dia,
7: bom dia,
6: bom dia,
5: bom dia, Gazeta. Beleza, bom dia, bom dia, bom dia aos amigos e amigas da Gazeta. Manhã de quinta-feira, hein, pessoal? Hoje, 9 de julho de 2026. Muito obrigado pela sintonia, carinho de todos nesta manhã. Ó, solzinho lá fora, para alívio da maioria.

E beleza, bom dia aos amigos e amigas da Gazeta. Ouvimos aqui, ó, Hugo e Guilherme com Maiara e Maraíza, Morena de Goiânia, Mil Adjetivos, Clever e Cauã, Tiaguinho, Pensamentos Intrusivos e ainda Cadeira Cativa com Zeneta e Cristiano. 7:23. Bom dia, Gazeta, até às 11. 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
0: Primeira edição de hoje do Gazeta Express, data breve, abre concurso com 1.823 vagas e salários de até 10 mil reais.
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0: A empresa de tecnologia e informações da Previdência, Dataprev, publicou o edital de um novo concurso público com 1.823 vagas para profissionais de nível superior. Do total, 212 são para contratação imediata e 1.611 destinadas à formação de cadastro de reserva. As inscrições começaram na última segunda-feira e seguem até o dia 6 de agosto. Exclusivamente pelo site da Fundação Getúlio Vargas, FGV, banca organizadora do certame. Um dos diferenciais da seleção é que as provas objetivas serão realizadas em todas as capitais brasileiras, permitindo que candidatos de qualquer estado participem do concurso sem precisar viajar para outra região do país. A aplicação está marcada para o dia 11 de outubro. As oportunidades são destinadas aos cargos de analista de tecnologia da informação e analista de processamento, com vagas distribuídas em diferentes perfis profissionais. Os salários iniciais variam entre R$ 8.273 e R$ 10.685, conforme o cargo. Os aprovados também terão direito a diversos benefícios. A taxa de participação é de R$ 110. Candidatos inscritos no CadÚnico e doadores de medula óssea poderão solicitar isenção do pagamento. De Thalita Rocha para o Gazeta Express, a informação rápida e segura.
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0: Já subindo, 20 graus.
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2: 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É Gazeta 7:34. Bom dia.

Que seja poderosa a sua vontade de vencer todos os seus medos e desafios. Que seja grandioso o que Deus tem reservado para você. Que você possa vivenciar lindos momentos. As coisas da vida não precisam ter explicação. Basta entender o sentimento que se passa no coração. Que você possa hoje aproveitar todas as bênçãos que Deus tem colocado em sua vida. Que nada impeça o seu coração de florescer. Que nada tire o seu brilho e que ninguém atrapalhe a sua vontade de viver. Não será o sol que tornará esse dia perfeito, mas sim a disposição e vontade de ser feliz. Que os seus planos se cumpram, mas que acima deles cumpram-se os planos de Deus. Regue o seu dia com amor. Tem tanta coisa boa ainda para acontecer, tantos sentimentos lindos esperando para florir dentro de você. Acredite, seja grato. A gratidão desbloqueia uma infinidade de coisas boas.

É Gazeta 7:42, bom dia. Na sequência tem Ed, Brito e Samuel. Alô, você de Ares. Planos de estudo ou de viagem ganharão consistência. Coragem e poder de conquista não faltarão. Parta para ação e se reinvente. Contratos e investimentos poderão ser renegociados. Administre seus recursos com visão de futuro. A cor é branca, touro. Investimentos, planos de futuro e um acerto importante poderão avançar com mais clareza e maturidade. Valerá conversar sobre o que divide e o que une em um relacionamento próximo ou parceria e definir os espaços individuais aí. Evite decisões apressadas, reflita e analise condições antes de fechar uma proposta, ok? A cor é verde claro, Gêmeos. Bom dia para firmar um plano de futuro com gente de confiança. Contatos e encontros de hoje poderão surpreender. Amizades de longa data estarão presentes e darão suporte emocional para você vencer inseguranças. Uma sugestão inteligente orientará decisões importantes. Amor com expectativas. Tente não idealizar demais as relações. A cor é violeta. Câncer.

Ser. Uma negociação poderá dar uma virada na carreira e abrir um caminho estimulante. Será bom momento para mudar sua imagem profissional ou finalizar uma transação imobiliária. Valerá apostar na sua experiência e determinar metas de longo prazo com visão realista. Tome uma...

0: de Brito e Samuel, primeiro grande sucesso da dupla em ponto G. É que eu não te esqueci, Ana Castela, nova da Ana, e You're Still The One, Shania Dill, é lá no início. 7:47, seja bem-vindo, seja bem-vinda, bora! Até às 11 com Bom Dia Gazeta.
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0: Leão, Virgem, Libra e Escorpião em destaque. Você é de Leão, então ouça aí com atenção. Clima agradável na vida social. E escolhas maduras anunciam uma fase de maior estabilidade nos relacionamentos. Novo romance. Projeto criativo ou férias com os filhos manterão o astral em alta. Se estiver só, alguém especial falará alto ao coração e inspirará mudanças positivas em sua vida. A cor é verde, claro. Virgem, uma decisão de moradia ou de convivência poderá, enfim, ser firmada com segurança. Valerá fortalecer as raízes, cuidar do patrimônio e do que dará conforto a longo prazo. A carreira seguirá em ascensão, com oportunidades de expansão e associações, viu? A cor é rosa. Você de Libra, bom dia. Uma parceria se tornará mais séria e confiável. O dia trará uma visão profunda dos relacionamentos e maior disponibilidade para lidar com as diferenças. Valerá ouvir os outros com atenção e desfazer mal entendidos. Carisma, otimismo e alta astral marcarão sua presença. A cor é castanho. Escorpião, um novo projeto profissional alterará a rotina. É, aproveite para renovar hábitos e seus conceitos de saúde. Encontre soluções práticas para o que pesa no seu dia a dia. A fase pedirá maior abertura social, disponibilidade para solucionar conflitos e desfazer mal entendidos com uma amizade ou grupo. A carreira está em evolução. Para você do signo de

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1: Subindo 21 graus.
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1: Gazeta 758, bom dia.

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3: Tenho certeza que você vai se amarrar. Ó, temos aqui no Super Sequência uma das bandas mais importantes, influentes e duradouras da história do rock brasileiro, é? Ó, trajetória de 4 décadas, pessoal. Muita música bacana, fãs por todo o Brasil. Tô falando dos Paralamas do Sucesso. Vamos curtir Tendo a Lua, Quase um Segundo e La Bela Luna.

0: 4 décadas em formação original, muitos hits, Paralamas do Sucesso, Super Sequência, curtiu, bacana demais. La Bella Luna, Quase um Segundo, lá no início, Tendo a Lua.
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0: Mais Dica Astral e já encerrando também a Dica Astral desta quinta-feira. Alô, você de Sagitário, olha, decisões pessoais serão tomadas com mais segurança hoje. Respire fundo, fortaleça a autoestima e pense a longo prazo no que quer construir e no que quer transformar em sua vida. Bom momento para se posicionar e estruturar um plano que diz respeito a você. Novos relacionamentos e parcerias surgirão naturalmente, ó, o casamento está em alta. Falei baixinho aqui, a cor é prata. Capricórnio, desacelere, dê um tempo para a cabeça, recarregue as baterias junto à natureza. Será um ótimo momento para curtir férias com os filhos ou programas culturais. Medite, alimente a alma com esperanças e emoções positivas. Faça as pazes com o passado e respire novos ares, a cor é azul marinho. Aquário, conversas com os filhos e contatos fluirão com clareza e bom senso. Valerá resolver um assunto importante ou alinhar ideias. Revise planos com atenção aos detalhes. O dia trará respostas íntimas e existenciais. Aproveite uma onda de energia positiva em sua vida. Formalizações e mudanças à vista. Para você de Aquário, a cor é violeta. Peixes, impulsione um projeto inovador no trabalho e recupere o poder financeiro. Evite gastar dinheiro ou tomar decisões no impulso só para se livrar do problema. Controlar a ansiedade será o desafio de hoje. Hora de colocar as contas em ordem e planejar mudanças com calma. A cor é branca.
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3: Gazeta 8:20, bom dia.
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3: E vamos ao nosso momento marcante de todas as manhãs. É com ele. Ei, Roberto Carlos, ô Joilma, pede uma do rei aí, Joilma, bom dia.
5: Bom dia, Nodinho. Quero participar do momento do rei Roberto Carlos. Pedir a música Evidência, oferecer para minha amiga Rosângela, minha amiga Nadir, minha amiga Edneia, que estão ligadinhos na Gazeta.
3: Abraço,
5: e para todos que gostarem.
3: Obrigado, valeu.
5: Nadinho, tá na Gazeta, tá legal, excelente dia para nós.
3: Opa, excelente dia, minha amiga.

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0: Pra te esquecer, é a música do dia na Gazeta com Léo e Rafael.
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0: Mais uma edição do Gazeta Express e vamos falar de futebol. A Copa do Mundo de Futebol inicia a partir desta quinta-feira a fase de quartas de final nos Estados Unidos, com 8 seleções, a maioria europeia. Entre elas, França e Inglaterra, que também chegaram às quartas de final nas últimas 2 edições, 2018 e 2022. Completando o hall de equipes do velho continente estão Bélgica, Espanha, Noruega e Suíça. Apenas uma seleção sul-americana disputará vaga nas semifinais, a atual campeã, a Argentina. Por fim, Marrocos representará, pela segunda vez consecutiva, o futebol africano nas quartas. O primeiro confronto desta nova fase acontece hoje e terá, de um lado, a bicampeã França, que foi vice na Copa do Catar, e do outro, Marrocos, que sonha com um título inédito. Os azuis contam com Kylian Mbappé, vice-líder na artilharia da Copa, com 7 gols, 1 a menos que o argentino Messi. Já os leões do Atlas entrarão em campo sem a principal estrela, o meio-campista Ismael Saibari, artilheiro da equipe com 3 gols. Ele deixou a partida contra o Canadá no último sábado, com dores na região posterior da coxa direita, e não conseguiu se recuperar a tempo. O jogo está programado para as 16 horas, horário de Mato Grosso, no estádio de Boston. O embate tem tudo para ser um dos mais emocionantes desta fase, pois será uma reedição das semifinais do último Mundial. Na ocasião, os europeus levaram a melhor por 2 a 0, avançaram e chegaram à final contra a Argentina. Já a equipe africana encerrou o Mundial em 4º lugar, o melhor desempenho do país em 6 participações.
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2: Mais uma bela disputa, três músicas aqui muito legais, ó, com direito a par de ingresso profundo.

Flashback do Babylone Hollison, sua viagem no tempo, aos anos 70, 80 e 90. Que festa, hein? É neste sábado no Rancho Quebra Torto. Pra votar, WhatsApp 999872045. Tem Gustavo Mioto com Murilo Ruf, novo sozinho. Música 1. Taylor Swift, a opção de número 2, I Knew It, I Knew You. E Clayton e Romário com Zé Neto e Cristiano, opção de número 3, Não Namora Agora é com Você. Tá valendo, boa sorte. Yeah.

Taylor Swift. Opção de número 2 é o Tira Tem uma Gazeta. Continue votando, 8:46. Tira!

Como assim? Tira tem uma Gazeta. Gustavo Mioto e Murilo Huff, novo sozinho, música 1. I knew it, I knew you, Taylor Swift. É tema do filme Toy Story 5, hein? Opção de número 2 para você votar. E acabamos de curtir Não Namora, Cleiton e Romário com Zé Neto e Cristiano. É a música 3. Temos aqui par de ingressos pro flashback do Babilônia e Holisson. Sua viagem no tempo, ó, anos 70, 80, 90, uma grande festa para matar saudades. É neste sábado no Rancho Quebra Torto, ok? Vote pelo WhatsApp 99987-2045. Resultado já já. Boa sorte aí.

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7: 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E a hora certa na Gazeta. Gazeta 8:58, bom dia.

Tira-teima. Muito bem, aquele abraço, obrigado a todos que votaram. Quem tá levando vai curtir uma grande festa, a par de ingresso pro flashback do Babilônia e Rolisson. É neste sábado no Rancho Quebra Torto, Mariovaldo Marques da Silva, bairro Jardim Umuarama 2, telefone é o 99231, final 43. É você, Mariovaldo Marques, Jardim Umuarama 2, parabéns, amigão. E vencendo Tira-teima. Música 2.

0: Alaga Zeta tá legal, bom dia! Te amar é meu talento, Fred Fabrício vencendo o Tirateima Taylor Swift. Atração internacional é tema do filme Toy Story 5. I knew it, I knew it! Vencendo a Tirateima Gazeta. 9:04. Deixa eu aproveitar, manda aquele abraço aqui pro amigão Genilson Amorim, lá do bairro Carundé. Enviou o WhatsApp pra gente pelo 999-87-2045. Também a Eduarda Leite tá dizendo aqui: bom dia, amigo Naldinho. Bom dia, Eduarda Leite. Passando pra desejar a excelente quinta-feira, manda meus parabéns pro meu genro Adriano. Tá fazendo aniversário hoje. Desejo a ele toda a felicidade do mundo, muita saúde, paz, amor, que Deus o abençoe sempre. Obrigado pela participação, Eduarda. Aê! Feliz aniversário, Adriano. Abraço da equipe Gazeta. Bom dia também para a querida Afonsa, lá no Industriário 2. Bom dia, Naldinho. Hoje tem bolo aqui. Aniversário da minha irmã, Claudete. Felicidades. Deus a abençoe com muita saúde e paz. Quem enviou o WhatsApp foi a amiga Marilene. É, família, vençam em festa hoje. Comemorando o aniversário aí da Claudete. Feliz aniversário, Claudete. Bom dia, Cris Luna, de férias a partir de amanhã. Ô, coisa boa, curta muito aí, minha amiga, divirta-se. Feliz e abençoada quinta-feira para amiga Flávia de Jesus, lá do bairro Altos da Serra. Obrigado pela participação, Flávia. Bom dia, Naldinho. Manda bom dia às pessoas da Barra do Aricá. E um abraço aos meus compadres e comadres, Marlene, Vânia, Nalva, Abigail, Adailce, Josinha, Jaqueline, Emerson, Hélio, Edemilson, Leandro, Joilson, Serginho e Romualdo. Quem viu o WhatsApp foi o amigão Marquinhos. Alô, Barra do Aricá. Bom dia, amigo Naldinho, Laura Cristine. Estamos ouvindo você. Manda alô para minha mãe Angelina e minha filha Letícia Cristina. No Industriário 2, estou de recesso escolar. Ô, maravilha, hein? Bom descanso, minha amiga.
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0: 23 graus.
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uma das atrações da Expo Agro Zezé de Camargo. 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
1: Será que a moça já apareceu? A dona da Texana 37, Bruno e Barreto, alegrando, agitando a moçada. Joana, que saudade, tô fazendo falta e ainda irmão da lua, amigo das estrelas, Zezé de Camargo, sim, estará fazendo aquele show especial na Acrimat, começa amanhã, vai até o dia 19 de julho e nós temos par de ingresso, área VIP pro show da Simone Mendes, sabe que dia? 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
1: Mais uma edição do Gazeta Express, presidente do sindicato, presidente de sindicato e amigos são reféns de bandidos e 4 são presos. O sequestro em uma casa de Pontes e Lacerda, 448 quilômetros de Cuiabá, terminou na madrugada desta quinta-feira, com ao menos 4 criminosos presos pela Polícia Militar. Entre as vítimas que foram feitas reféns está o presidente do Sindicato Rural da cidade, Juliano Queiroz, que participava de uma confraternização com amigos. As informações preliminares dão conta de que Juliano estava em casa com amigos quando foram rendidos pelos criminosos. Passava da zero hora quando a polícia foi acionada e surpreendeu os criminosos ainda dentro da casa. A negociação foi tensa e o grupo exigiu a presença da imprensa para libertar os reféns. Eles estavam armados e ameaçavam as vítimas. A equipe de jornalismo da TV Centro-Oeste acompanhou a negociação. Um vídeo foi gravado durante o ato e divulgado nas redes sociais. É possível ver o momento em que os criminosos colocavam a arma na cabeça de uma das vítimas, enquanto negociavam com os policiais. No desfecho, eles se renderam. A Polícia Militar informou que outros detalhes sobre a ocorrência serão apresentados durante a entrevista coletiva. O caso passa a ser investigado pela Polícia Civil, que deverá apurar a motivação da invasão, a participação de cada suspeito e se o grupo possui ligação com outras ações criminosas registradas na região. Da redação de Thalita Rocha para o Gazeta Express.
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0: ele, pagodinho diferente, matando saudades, hein? Primeiro beijo, grupo Malícia. Magazine, 9 horas 44 minutos ainda. Felipe Rodrigo, ignora. Quinta-feira, 9 de julho de 2026. Aquele solzinho brilhando lá fora. Pra felicidade quase que geral, né? Maria Clara da Fazenda Mimoso. Tá curtindo o Bom Dia Gazeta, Maria Clara?
1: Aqui é Maria Clara da Fazenda Mimoso. Tudo bem? Novinha, eu gostaria de mandar um alô aí pra minhas filhas, que são elas: Viviane, Cristiane, Diane, Suzane e Regiane.
0: Também
1: do
0: Megelo
1: Natanael. Gostaria de pedir um lambadão aí da banda As Quartição, porque tá na Gazeta, tá legal aí pra mim.

0: Tá na Gazeta, tá legal, Arnaldinho.
1: 23 graus já, viu, Arivaldo? Siqueira, bom dia.
0: Bom dia, mas bom dia mesmo, Naldinho. Siqueira na escuta da melhor da Gazeta.
1: Obrigado, positiva, Siqueira.
0: Aqui todo, Naldinho. Manda um alô pra rapaziada do Bonzão aí, dos APP, todos ouvindo, tá ligado, na Gazeta.
1: Aquele
0: aí.
1: Abraço a todos.
0: O meu irmão Cabeça aqui na
1: é
0: obra.
1: Cabeça.
0: E o secretário dele, Bidu, aqui também. Botar no quente aqui na obra, aqui
1: é
0: em casa.
1: Isso.
0: Positiva. E de férias, né, Naldinho? Só alegria, melhor maravilha. Pra escutar é a Gazeta. E
1: valeu,
0: manda um abadão pra nós aí dos federais. Tá na Gazeta, tá legal.
1: Siqueira,
0: vambora,
1: Naldinho. Rapaz. Curtindo merecidas férias. Abraço, Vitor Hugo, bom dia.
2: Bom dia, Naldinho, Vitor Hugo, por cá. Manda abraço pra nós. Fernando, dia 302, Fábio, dia 308, Fábio, dia 16, pro Rodrigo, pra Dalila, pro Armando, Zé Roberto, pro Robertinho, pro Evinei, pro Índio, pro Laureci, pro Zazão, pro Grauco, pro Mélio do Corte, pro Camargo, minha mãe, Chico Tijucal, pro Figueiredo, Reis, Ezequiel, Gilmar, Dona Grazi, Bigode, Figueiredo, lá da Caribu Transporte. Manda pra nós, Henrique Juliano, aí. Manda pro Conrado do Mercado Novo Paraíso. Tá na Gazeta, tá legal.
1: Tudo de bom. 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
8: 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E a hora certa na Gazeta. 9:55. Bom dia.

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A Gazeta tá legal, bom dia, bom dia. É lambadão na nossa manhã aqui, alegria pessoal, os maninhos e tom da voz, quinta-feira de sol, 28 graus, véspera de sexta-feira, tal não tá ficando bom. Sejam todos bem-vindos, muito obrigado pela sintonia, pela preferência, já já, hein? 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
0: 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Deixa eu falar com ele, meu amigo Walter Babilônia. Bom dia, Walter.
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2: 26 graus.
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4: De volta, pessoal. Gazeta 10 e 14, bom dia.

0: Bom dia, amiga Catiele.
1: Bom dia, Naldinho, que é Catiele do Santa Terezinha. Manda uma música aí pra nós, do Gustavo Lima.
0: Agora, beleza.
1: E manda um alô pra minha mãe, pro meu filho Arthur e meus sobrinhos, Kilani e Enzo.
0: Abraço pra família, muito obrigado pela participação.
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Mais uma edição Cuiabá tem a segunda cesta básica mais cara do país. Cuiabá registrou a segunda cesta básica mais cara do país no mês de junho, segundo a Pesquisa Nacional da Cesta Básica de Alimentos, divulgada pelo DIESE em parceria com a Companhia Nacional de Abastecimento, Conab. Na capital mato-grossense, o custo médio da cesta chegou a R$ 937,93. O valor ficou abaixo apenas de São Paulo, que liderou o ranking nacional com R$ 965,47. Na sequência, aparecem Rio de Janeiro e Florianópolis. O levantamento aponta que a cesta básica ficou mais cara em 17 capitais brasileiras no mês de junho. Entre os produtos que mais pressionaram o bolso do consumidor estão o feijão, que subiu em todas as capitais pesquisadas. Também pesaram no orçamento das famílias os aumentos nos preços do arroz agulhinha, da carne bovina de primeira e do leite integral. No acumulado dos primeiros 6 meses do ano, todas as capitais pesquisadas tiveram alta no preço da cesta básica. As variações ficaram entre 4,2% e 21,48%. Com base no custo da cesta mais cara do país, o DIESE estimou que o salário mínimo necessário para sustentar uma família deveria ser de R$

0: R$ 2.692 em junho. O valor é 5 vezes maior que o salário mínimo atual, de R$ 1.621. Da redação de Thalita Rocha para o Gazeta Express.
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10: Gazeta 10:33, bom dia.

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2: Bora com tudo, pessoal. É o Segura Piau Gazeta. A primeira edição de hoje tá demais, hein? Tem a dupla Zezé de Camargo e Luciano, Michel Teló, nova dele, e ainda Jorge e Matheus.
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Tchá-tchá-tchá! Segura, Tião! Fechamos com um clássico, hein? De Jorge Mateus pra sempre com você. Aí a roça vence, a nova do Michel Teló lá no início, Zezé de Camargo e Luciano, mais uma saudade, o nosso amor é ouro, ó, já volta aqui com nossos sorteios, tá sabendo, né? Temos aqui vale compra de R$200, aquele presentão de toda terça e quinta da União Rede de Supermercados, dá tempo de participar, envia a palavra compras, WhatsApp apenas o de promoção, nome completo e bairro, ok? E mais, par de ingresso, área VIP pro show de amanhã, Simone Mendes, na 58ª Expo Agro, no Centro de Eventos da Acrimate. Para concorrer, envia a palavra Expo Agro, também apenas pelo WhatsApp de promoção, nome completo e bairro. Simples assim. Boa sorte aí, participe.

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10: É Gazeta 10:54, bom dia.
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10: Muito bem, vamos aqui aos nossos sorteios desta manhã de quinta-feira, ó. Quem tá levando vai curtir Simone Mendes amanhã na Expo Agro, lá no Centro de Eventos da Acrimate, um grande show. Tá levando o par de ingresso de área VIP para Simone Mendes. É a Leosita Maciel Gonçalves, bairro Dom Aquino, telefone é o 99814, final 61. Parabéns, minha amiga. Leosita Maciel Gonçalves, bairro Dom Aquino, vai curtir na faixa com direito a acompanhante Simone Mendes, amanhã na 58ª Expo Agro. Tem mais. Vale compra de R$200 da União Rede de Supermercados, toda terça e quinta dentro do Bom Dia Gazeta. Quem é que se deu bem nesta manhã? André Luiz Ferreira. Ei, André, tá feliz da vida. Amigão mora no bairro residencial Nova Canaã, Cuiabá. Telefone é o 99306, final 60. André Luiz Ferreira, do residencial Nova Canaã. Parabéns. Não ganhou, fica triste não. Próxima terça, mais um sorteio aqui, mais um vale compra de R$200 da União Rede de Supermercados. Então participe aí. E boa sorte para você na próxima terça.

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1: vale. Oi, gente. Oi, bom dia. Senhor, obrigada. Mais um dia. Quinta-feira, 9 de julho de 2026. A partir de agora, mais uma edição do nosso Show Business aqui na Gazeta. Tem uma

tarde, da 1+3 Ligação. Eu sou a Darlene Rodrigues. Tô contigo sempre, com muito gosto, muita alegria. Vou com você hoje até as 3 da tarde.

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0: escolheu a roupa, tá sempre indecisa. Com qualquer uma delas vai ser a mais linda.
1: Sim, ó.

Bom dia pra você, mais um Show Business aqui na Gazeta. Até logo mais, 1 da tarde. Bom dia, bom dia. Muito boa essa música, né? Nossa, eu gosto deles. Kleber e Cauã, 1000 adjetivos. Teve a Mariana Fagundes com o Geninho Pião todo tatuado. Claudinho Buchecha também, só love, que abriu o programa hoje. Ó, no final do programa hoje, lá pelas 2 e pouquinho da tarde. Nós vamos sortear 2 ingressos pra você curtir a Expo Agro lá na frente, na área VIP. Tá afim? Você curte? Você curte a Simone Mendes? Então é pra você essa. Lá na frente, na área VIP, você e o seu acompanhante por conta da Gazeta. Então, de 10 a 19 de julho, né? A 58ª Expo Agro, com a Simone Mendes.

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1: Hora certa 11:35.
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1: Gazeta FM 11:36.
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1: O Pericão tá chegando. A música Graveto, Pupila e Falta de Amor com Ferrugem. Vamos ouvir uma super sequência então. Pericão aqui na Gazeta FM.
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1: Pericão aqui na Gazeta FM, na última com o Ferrugem, falta de amor. 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
3: Gazeta FM, 6 minutos para o meio-dia.

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3: Mais um show business aqui na Gazeta FM, tá na Gazeta, tá legal. Ó, Cuiabá volta aos 30 graus, viu? Os cuiabanos podem guardar os casacos, já pode. Pode guardar coberta, pode guardar as brusas de frio, depois de

Uma sequência de manhãs geladas, provocadas pela massa de ar frio que atingiu o Mato Grosso nos últimos dias. A capital volta a registrar temperaturas mais elevadas. De acordo com o Climatempo, os termômetros variam agora entre 19 e 30, marcando o retorno do calor, né? A tendência é de que o calor aumente nos próximos dias. Por exemplo, na sexta-feira, a máxima chega a 31 graus. O sábado registra até 32, tá? Domingo, a máxima recua um pouquinho para 30 graus, né? Aí tá falando aqui até de previsão de pancada de chuva, 50% de probabilidade de pancada de chuva à noite. Aí segunda-feira a temperatura dá uma diminuída de novo, mas pouquinha coisa, não é? Mesmo com o fim do frio, a população deve ficar atenta aí à umidade relativa do ar. O IMET, inclusive, emitiu um alerta de perigo potencial para baixa umidade do ar agora, né? Que vai variar aí entre 20% e 30%. A gente sabe, né? Todos nós sabemos que mês de julho é isso mesmo agora com relação à umidade do ar, né? Que a gente agora sofre julho, agosto, setembro, outubro, com essa questão da umidade do ar sempre ruim, né? Então é só a gente se cuidar. Mas o friozinho foi embora. Pode guardar as blusas de frio aí, tá? Segundo o IMET, o friozinho foi embora, o tempo fica firme agora.

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1: Temperatura, 30 graus.

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1: Hora certa, 12:11.

Diego e Victor Hugo, beijei a cura. Tá na Gazeta, tá legal? Um chat GPT mais poderoso chega hoje. Quem é que não faz uso do chat GPT hoje em dia, né? Nossa senhora, ó, eu vou te falar, eu gosto, hein? Você tá doido? Gosto. Gosto do chat GPT. Não vou mentir, uso o chat GPT. Eu não pago, eu uso o que é gratuito, mas tem hora que dá vontade de pagar ele, sabia? É, tem hora que eu fico pensando, acho que eu vou pagar o chat GPT. Sabia? É, a OpenAI vai lançar publicamente a mais recente versão do ChatGPT nesta quinta-feira. A gente está falando do modelo GPT 5.6, o mais poderoso da desenvolvedora. No mês passado, a apresentação da tecnologia foi adiada a pedido do presidente dos Estados Unidos, Donald Trump. O adiamento ocorreu em meio ao aumento das preocupações com a segurança nacional devido à Copa do Mundo e com o possível uso indevido de tecnologias de IA de alta capacidade. Numa publicação na rede social, X, né, lá no X, a dona do ChatGPT anunciou que 3 modelos serão apresentados. Sol, que é o mais potente, e Terra e Luna, né, de custo mais acessível. Nos Estados Unidos, né, aliás, os Estados Unidos e a China disputam a liderança no desenvolvimento de modelos de inteligência artificial de ponta, né, com mais tecnologia ainda. Então, você imagina a China e os Estados Unidos brigando por uma inteligência artificial cada vez mais potente. O bilionário Elon Musk, cuja empresa SpaceX compete com a Anthropic e com a OpenAI, né? Afirmou nesta quarta-feira que também está disponibilizando ao público principal o modelo de IA, que é o Grok 4.5, que também é assim uma inteligência artificial de ponta, das mais tops, sabe assim?

Elon Musk tá sempre ali, né? Ele tá sempre brigando ali com a China, enfim, né? Ele tá sempre ali entre os top. Pronto, é isso. Tá aí, então, o ChatGPT mais poderoso chega hoje. Nossa, já é bom esse que tem, que eu gosto. Tem outros que eu uso também, Gemini, enfim, que eu gosto. Essa senhora, meu Deus, que tempos, né? Que tempos de tecnologia, né? Não, você tá doido. Vamos com a música do dia hoje com Leo e Rafael pra te esquecer. A boa de hoje.

0: música do dia hoje, Thales Lessa. Que pena.
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0: 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Diego de Toru, que pena.
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3: Show Business aqui na Gazeta FM, tá na Gazeta, tá legal, meio-dia e 23, uma ótima hora do almoço pra você ligado, ligado aqui na Gazeta. Ouvimos o Thales Lessa com Diego e Victor Hugo, que pena. E antes ouvimos a música do dia, hoje, com Léo e Rafael, Pra Te Esquecer. Por isso que eu fiz confusão com a música do dia. Eu falei, uai, a música da Ana Castela tocou agorinha, é o nome parecido, Topo Gijo. Que acho que a da Ana Castela também tem um negócio assim, né? O nome da música nova. Essa daí, ó, Pra Te Esquecer, com Léo e Rafael, é a música do dia. Pronto, agora sim. Vamos pro intervalinho rápido, vamos? E eu já venho com mais música. Não esquece que hoje eu tenho ingressos pra você curtir a Simone Mendes na Expo Agro. Ai, que delícia. Adoro a Simone. Eu não gosto de mulher cantando, mas da Simone eu gosto. Eu adoro a Simone, sério. Eu tenho, assim, um problema com a mulher cantando, sabia? Eu tenho. Eu falo, Ai, Jesus. Às vezes eu chego, assim, no lugar pra tomar uma e tem uma mulher cantando. Olha, gente, o que, que eu tô falando? Meu Deus, mulher tem que abraçar a outra, tem que jogar a outra pra cima, tem que apoiar a outra, tem que dar força, sabe? Nós, mulheres, a gente tem que estar sempre colocando a outra lá em cima, sabe? Porque mulher tem aquele negócio de mimimi, né? Não, mulheres, a gente tem que estar sempre colocando uma mulher pra cima, colocando, ajudando, apoiando, entendeu? Em qualquer situação, não importa. Mas eu tenho um negócio assim com mulher cantando. Ai, ai, ai. Da Simone eu gosto, hein? Da Simone, da Marília Mendonça. Quem mais de cantora que eu gosto? Eu tô gostando da Mariana Fagundes, acho ela bonitinha. Gosto da Marília Tavares também. Gosto da Marília Tavares. Sabe aquela cantora Yasmin? Eu até gosto da Yasmin, mas a Yasmin também parece que tem hora que ela tá imitando a Marília Mendonça, sei lá. Mas aí eu tenho uns negócios assim, né, de voz de mulher, mas da Simone, cara, eu tô querendo falar da Simone. Eu adoro a Simone Mendes, nossa, tem uma dela agora que eu escuto no carro, parece que eu tô doida. Não, escuto, na maior altura no carro, cantando junto assim, a parte que ela entra cantando, ai, nossa, uma delícia. É a música Meu Silêncio, com Matheus e Cauã, ai, como eu gosto. Não, sério, aí você vai no show da Simone. Eu que queria, sabe que não tem jeito de eu arrumar um rolo aqui na Gazeta? Pra eu poder pegar esses ingressos lá da área VIP e assistir lá na frente. Eu acho que eu vou fazer um rolo. Se você me ver lá na frente do palco da Simone Mendes, assim, ó, com a mão pra cima, pra lá e pra cá, cantando junto com ela, eu fiz um rolo aqui, peguei esses ingressos pra mim. Ai, ai, manda agora Expo Agro, seu nome e o nome do seu bairro, você manda pro 999872110. Pra você concorrer a esses ingressos e você curtir a Simone Mendes lá na frente, na área VIP da Expo Agro. Combinado? A palavra Expo Agro, o seu nome, o nome do seu bairro, 99987-2110, tá bom? Aí você vai, curte lá que dá pra mim, que eu gosto dela, como eu falei. Aí você faz um vídeo, marca a Gazeta FM pra gente repostar seu vídeo, @GazetaFMCBA, você cantando lindamente com a Simone Mendes, tá bom? Combinado? ANAC é segura-assento para menor de 16 anos, ao lado de responsável. Gazeta Express. É mesmo, né? Porque antes você corria o risco de comprar uma passagem para você e para o seu filho, e aí você não escolhe o assento, né? Na hora ali, às vezes não dá, tem que pagar, sei lá. Aí você acaba seu filho indo lá não sei aonde, entendeu? Agora acabou isso, olha que legal, ó. A Agência Nacional de Aviação Civil publicou uma resolução que obriga as empresas aéreas a garantir assentos para menores de 16 anos ao lado dos responsáveis. A mudança publicada ontem em edição extra do Diário Oficial da União atende a uma decisão judicial Segundo a resolução, as companhias aéreas não poderão cobrar por marcação de lugares para menores de 16 anos. As empresas aéreas deverão assegurar no momento da aquisição da passagem ou quando houver necessidade de alteração da reserva a alocação de passageiros menores de 16 anos em assentos contíguos ao do responsável ou familiar, sem cobrança de taxa adicional por essa marcação do assento do menor, viu? Diz o texto da agência. Caso as empresas descumpram essa decisão, estão sujeitas a multas pela ANAC. A exceção vale para situações em que o passageiro optar por uma mudança de classe ou por assentos com benefícios extras, como maior espaço para as pernas. Somente nesse caso, né? Mas se não, a ANAC assegura assento para menor de 16 anos ao lado de responsável. Porque é verdade, você vai comprar para você a passagem, ali na hora às vezes não tem opção de marcar lugar, reservar lugar, você não reserva, na hora de você embarcar, tá você lá na 05 e seu filho lá na 50 Larai, por exemplo, né? Enfim, então agora tá aí, ó, legal, muito interessante, 12:28.
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1: Hora certa, meio-dia e 36. Boa tarde, vamos votar em mais um Tira-Teima.
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1: Vem participar de mais um Tira-Teima aqui na Gazeta para você ganhar dois ingressos pro flashback do Babilônia e Holy Som. É sábado, no Rancho Quebra Torto. Quando você some banda, novo som, música 1, champanhe, menos a mais a música 2. Depois que você matar meu coração, Sandro e Gustavo e Eduardo Costa, a música 3, você vota agora no 99987-2045. Seu nome, nome do bairro e a música.
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0: depois que você...
1: Mais um tiratema aqui na Gazeta 99987-2045. Grava áudio, manda e escolha a sua, viu?
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4: Gazeta FM, 5 minutos para uma. Boa tarde. Tira-teima. Resultado de mais um tira-teima. Falei para você escolher aquela que você gosta mais para concorrer aqui aos dois ingressos para a festa de flashback. Flashback do Babilônia e Rolisson. Não é? Anos 70, 80 e 90, sábado no Rancho Quebra Torto. Quem ganha os ingressos desse tira-teima nesse momento é Alessandro da Costa Machado, Itamaraty, 99296, final 11. Alessandro da Costa Machado, Itamaraty, 99296, final 11. Parabéns pra você, viu, Alessandro? Ganhou. Só passar aqui pra retirar com a Naira os seus ingressos, tá bom, querido? Música vencedora.

showbiz, né? Esse aqui na Gazeta FM, tá na Gazeta, tá legal. Você sabia que as músicas de sucesso estão cada vez mais curtas? Aponta estudos. Verdade. Olha essa informação. A gente tem ouvido, né, cada vez mais músicas de sucesso, sempre muito curtinhas. As músicas que dominam as paradas de sucesso estão ficando cada vez mais curtas. Uma análise recente da revista The Economist mostra que a duração média das músicas que chegaram ao primeiro lugar da Billboard Hot 100 caiu de forma significativa nas últimas décadas por uma mudança impulsionada por novas formas de consumo e pelo modelo econômico das plataformas digitais. Olha isso, o estudo avaliou cerca de 1.200 músicas que alcançaram o topo das paradas e revelou que a duração média das faixas passou de aproximadamente 4 minutos e 22 segundos, isso nos anos 90, para cerca de 3 minutos e 34 segundos em 2024. E agora a gente escuta música que tem 2 minutos e meio, gente. Uma redução de quase 18%. O tempo atual se aproxima dos padrões registrados lá em 60, sabia disso? Na década de 1960, quando as limitações dos formatos físicos influenciavam diretamente o tamanho das músicas. O avanço dos serviços de streaming mudou a lógica de produção musical, já que plataformas como Spotify remuneram artistas

0: conforme o número de reproduções. Como a contagem de um stream depende de o ouvinte permanecer por pelo menos 30 segundos, produtores passaram a reduzir introduções e acelerar a chegada ao refrão para diminuir as chances de a faixa ser abandonada. Quanto mais curta a música, mais reproduções ela terá, afirmou ao The Economist, né, o produtor e engenheiro de som. Então tá aí, ó, músicas de sucesso estão cada vez mais curtas e é impressionante. Aqui na Gazeta, por exemplo, se você parar para escutar e prestar atenção, as músicas têm em torno de 2 minutos e pouquinho. Impressionante como as coisas vão mudando o tempo, né? Os tempos de hoje tá tudo muito, muito ligeiro hoje em dia, tá tudo muito fugaz, assim, não é? Eu acho, vocês também acham? Eu tenho a impressão de que as coisas, até as músicas hoje em dia, estão tudo muito... Sabe, tem que ser rápido, tudo tem que ser muito rápido. É, vídeo que você vai assistir, a forma como você vai agir, o jeito que você vai falar, o jeito que você vai se colocar, tem que ser ligeiro. Hoje tá tudo muito rápido demais da conta.
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0: 32 graus nesse momento.
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3: Tá começando mais um Ligação aqui na Gazeta, gente. Agora é hora de eu atender você, ouvinte legal aqui, viu? É, você grava um áudio agora bem bonito, bem legal pra mim, bem alegre.

pede música e eu toco sua música na hora. Olha que bacana. Vamos comigo? Vem, vem fazer o programa comigo hoje, até logo mais às 3 da tarde. A primeira, Felipe Rodrigo ignora.

0: máximo respeito, Legião Urbana.
1: Marcelo Falcão, que nós ouvimos agora aqui na Gazeta, tá na Gazeta, tá legal. Eu tava ali agora comendo uma bistequinha de porco, viu, gente? Noite, uma farofa gostosa. As meninas cozinheiras daqui fazem uma farofa que vocês não têm ideia. Aí, geralmente, eu não como farofa, não, porque eu penso assim, nossa, eu vou ter que comer correndo, né? Porque eu como assim, ó, ligeiro. É assim, 5 minutinhos que tem que comer, entendeu? Comi a farofa. Agora eu tô com medo de engasgar. Eu falei, e agora? Chegou a hora de eu falar, eu com a farofa na boca e bebi uma água aqui e vamos embora. Oi, boa tarde.
2: Boa tarde, Dani. Tudo bem? Aqui estamos aqui na escuta. Esse lambadão que você mandou aí pra mim, essa faz parte da minha vida, hein? Dia 13 agora. Eu faço 13 anos de casado e dancei essa com a minha dona Maria. Mandou um abraço pra ela.
1: Coisa Alice. Boa. Alice. Tá bom, querido. Que coisa boa. Fico feliz. Você não falou seu nome, mas que bom. Fico feliz que você tenha curtido aí. Oi, boa tarde.
3: Oi, Carly. Boa tarde. Tudo bem?
1: Tudo. Graças a Deus.
3: Você, ouvintes, uma ótima quinta-feira. Que Deus abençoe a quinta-feira de todos nós. E toca a música aí pra mim, Eduardo Costa. Deus é caipira. Eu feliz pra você. A todos os ouvintes, que tá na Gazeta, tá legal.
1: Tá bom, minha linda, Ivani, um beijo pra você, minha linda.
4: Eita tarde, Rodrigues, você leu meu pensamento, hein? No dia que eu resolvi pedir o Nikita, antes de pedir, você já mandou. Parabéns pela programação, hein? Que é o Ali Barreto do Pé da 90.
1: Tá bom, Ali, que bom que você gostou, querido. Coisa boa, mais um, e boa tarde.
5: Boa tarde, Sidneia do Pé da 90.
1: Ô, Sidneia.
5: Eu gostaria de ouvir KLB. KLB. A dor desse amor.
1: A dor desse
5: você
1: amor.
5: É muito linda. É, eu ofereço pra você e pra todos que tá ligado na Gazeta. Tá,
1: beleza.
5: Tá na Gazeta. Tá legal. Tchau e obrigado.
1: De nada, minha linda. Beijão pra você. Obrigado pela companhia. Oi, boa tarde.
6: Boa tarde, Dani Rodrigues. Aqui é o Cajana, fala aqui da Inovare. Estamos aqui curtindo a Gazeta FM, na sua companhia, né? Toca pra nós aquela música lá do Sua Boca Mente. Eu acho que é com Zé Felipe.
1: Tá
6: um abraço aí, pessoal da Inovare. Valeu. Tá na Gazeta. Tá legal.
1: Galera da Inovare, beijão pra vocês aí, viu? Obrigado pela companhia. Boa tarde.
7: Oi, aqui é a Celeste. Mais entrega com o esposo Paulo, do Mercado Livre. Toca um lambadão do estilo, Darlene, pra gente aí ouvir aqui nas entregas.
1: Tá bom, deixa comigo. Mais um e boa tarde.
8: Boa tarde, tudo bem? Aqui é a Aline. Toca pra nós, Line Witch. Say you, say me.
1: Say you, say
8: essa
1: me.
8: Essa dedica pra você, viu?
1: Tá
8: um
1: bom.
8: Beijo, tá na Gazeta, tá legal.
1: Opa, tá bom, Aline. Beijão pra você também, minha linda. 999-87-2045. Quem tá comigo? Oi, boa tarde.
9: Boa tarde, é a Patrícia, Darlene. Eu também vou comer uma farofinha, linguiça caseira e carne de porco com arroz.
1: Bom demais. Nossa, que coisa boa. Vai comer bem demais, Patrícia. Pois é, menina. Hoje teve uma bisteca aqui, uma farofa. E assim, eu evito de comer a farofa, né? Porque de comer correndo, né? Mas olha, tava bom. Bom almoço pra você aí, Patrícia. Obrigada pela companhia, minha linda. 999-87-2045 pra você, ouvinte legal, participar aqui no programa, viu? Grava um áudio, manda aqui, eu toco sua música, a gente vai proseando. Justiça cita risco ambiental, suspende derrubada de árvores em Cuiabá, agora em mais um. Tá um tal de cortar árvore em Cuiabá, né? O povo parece que não sabe, gente. Tem que ter mais árvores pra

0: refrescar. Cuiabá é quente pra caramba e aí tiram árvores. A justiça determinou a suspensão imediata da retirada das árvores remanescentes na Fernando Correia, em Cuiabá, proibiu o município de dar continuidade à supressão até nova decisão judicial. A medida foi determinada pelo juiz Bruno de Oliveira, da Vara Especializada de Meio Ambiente, ao acolher parcialmente pedido do Ministério Público Estadual, que acusa a prefeitura de falhas na política de arborização urbana. Para garantir o cumprimento da decisão, foi fixada uma multa de R$50 mil ao secretário de obras, Reginaldo Teixeira, caso os cortes continuem. A ordem vale para o trecho da Fernando Correia em frente à Copagás, onde, conforme a ação, 24 árvores já haviam sido erradicadas, com previsão de que o total chegasse a 82 árvores. Meu Deus do céu, é triste noticiar um trem desse, viu? Ao justificar a decisão, o juiz afirmou que a continuidade dos cortes pode provocar dano ambiental irreversível, mas já está provocando, né? Segundo ele, árvores adultas não podem ser compensadas apenas com o plantio de mudas, pois exercem funções ambientais importantes como a redução da temperatura, sombreamento e melhoria da qualidade do ar numa cidade marcada por calor demais como Cuiabá. Por outro lado, o juiz negou nesse momento o pedido para suspender todas as autorizações de supressão arbórea. Segundo ele, a medida possui alcance amplo e pode afetar situações em que a retirada de árvores seja tecnicamente necessária. Eu acho isso um absurdo em Cuiabá. Eu tenho uma mangueira e vivem falando, por que você não tira essa mangueira, que minha mangueira é gigante, gente? Eu tenho uma mangueira gigante, o vizinho já encheu o saco, vai daqui, vai dali. Ixi Maria, não tiro não, cara. A gente tem que plantar mais árvores, Cuiabá precisa de muito mais árvores por conta do calor, sabe? Exatamente por conta da temperatura. Como é que vai tirar? Meu Deus do céu!
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3: Hora certa, 1:36.
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3: Um segura pinhão aqui na Gazeta. Ora, gente, vamos ouvir umas modas. Chitãozinho e Xororó vem chegando agora, vem Bruno e Barreto, Zezé de Camargo também vem.
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0: essa música é muito linda. Do Zezé de Camargo. É muito linda essa música, né? Zezé de Camargo aqui na Gazeta. Irmão da Lua, amigo das estrelas. 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
4: 4 minutos para as 2. Boa tarde, ótima quinta-feira.
11: Ai,

0: Legal.
1: Esse é o nosso Ligação aqui na Gazeta, tá na Gazeta, tá legal, ótima tarde, boa tarde.
2: Só vou comer porque o TV lá, o Emerson, vou tomar um Monjaro.
1: Como é que é?
2: E só vou comer porque o Teteco lá, o Everson, levou eu pra tomar o Monjaro.
1: Ah, mas é bom demais, né, Patrícia? A Patrícia falou que ela vai comer, mas vai comer pouco, né, Patrícia? Porque o Teteco levou ela pra tomar Monjaro, mas é, menina, ó, Deus no céu, esse Monjaro na terra, bendita invenção. A gente come pouquinho. Minha filha, eu vou ali, sabe assim, é um tchutchuquinho assim que eu pego. Às vezes eu pego um pedacinho assim de peito de frango, sabe, um tiquinho de salada, menina, e eu vou o dia inteiro aqui. Ou às vezes eu nem almoço, aí eu sinto minha barriga roncar, mas não tô com fome não, olha que loucura que é. O trem é bom, graças a Deus foi 19, quase 20 quilos. Mandei pra lona.

0: Boa tarde.
1: Boa tarde, Dário. Sou Vandelina, nossa senhora guia.
0: Oi, Vandelina.
1: Qual a música pra nós aqui do Amado Batista?
0: Amado Batista?
1: Azul.
0: Tá bom.
1: Preço pra todos da guia, pra vocês da rádio, especialmente pra Joilda.
0: Beleza, minha linda. Beijão pra você, Vandelina. Obrigado, então, pela companhia.
2: Boa tarde, Dário. Aplicativo. Dário, vamos homenagear a nossa Bonnie Taylor, né? Que já faleceu. Eu gostaria de ouvir a música que ela fez com o Fábio Júnior. É uma chance da gente se encontrar. É muito bonita a música e gostaria de ouvir ela, né? Eu pedi uma vez aí, não deu certo. Vamos ver se dessa vez dá, tá bom? Um abraço, coração, tchau.
0: Eu vou fazer daqui a pouco uma super sequência. A Topo Gigi programou uma super sequência em homenagem a Bonnie Tyler daqui a pouquinho.
3: Oi, Dália. Aqui é o Arthur Felipe de Santa Terezinha. Manda um abraço pra minha tia, pra minha mãe, pros meus dois primos, Elano e...
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0: Aí, galerinha! Bonito! Tá na Gazeta, tá legal! Oi, boa tarde!
1: Boa tarde! Manda uma música aqui pra nós, em Barranco Alto. Quem manda Maria da Conceição. Folha Seca, Amado Batista.
0: Tá bom.
1: Tá na Gazeta, tá legal.
0: Beleza! Oi, boa tarde!
5: Manda uma música, por gentileza, do Pitoco pro Bilzinho, Pitoco. Aqui no Frodo da Mata.
0: Tá bom, combinado. Oi, Rodrigo, boa tarde!
6: Aqui, nós tá na obra aqui. Manda uma música pro meu amigo aí, Lula. Queria escutar novo som. Manda qualquer novo som pra nós aí, uma bem rochada mesmo. Aí tá na Gazeta legal, Guriquê, pra curtir hoje, é quinta-feira, que tá chegando sexta-feira, né?
0: Verdade. Tá chegando mesmo. A sexta-feira, é quinta. Quinta-feira é um pé na sexta. Pediram bastante Amado Batista, né? Eu vou tocar uma do Amado Batista, viu? Pediram bastante Amado Batista. Escolhi uma bonita aqui, ó. Essa é linda. Aumenta pra ouvir Amado Batista, pode chorar.

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0: Daqui a pouco tem ingressos pro show da Simone Mendes na área VIP da Expo Agro, hein? Mande a palavra Expo Agro, seu nome e nome do seu bairro, 999-872110, já já. Dois ingressos, um pra você e um pro seu acompanhante curtir o show da Simone lá na área VIP, lá na frente.
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0: Volta já, dois ingressos para Simone Mendes na Expo Agro. A palavra Expo Agro, seu nome e nome do seu bairro. 999872110. E quem tem o meu WhatsApp aí, quem tem meu WhatsApp, vocês param de mandar mensagem no meu WhatsApp pedindo ingresso, que eu não tenho ingresso não, viu, gente? Credo, aí meu Instagram toda hora, o povo pedindo. Não, hein, Thalita? Thalita disse que tá dando risada ali. Ué, ó, esse recado é só pra quem tem meu WhatsApp, né? Porque eu não divulgo meu WhatsApp aqui assim, né? Vocês param de mandar no meu WhatsApp particular, porque eu não tenho ingresso, não. A Thalita tem. Vocês querem o WhatsApp da Thalita? Eu vou passar o WhatsApp dela. Ela tem ingresso, eu não tenho não, gente. Não, é muito engraçado. Quando tem evento, o povo começa a mandar mensagem pedindo. É só na rádio, a palavra Expo Agro, seu nome e o nome do seu bairro. E é somente no 999872110. É só nesse que tem ingresso pra sortear. Eu nem vejo a cor desses ingressos aqui não, entendeu? Eu acho que eu vou lá na sala do meu coordenador, porque fica lá na sala dele. Enfim, os ingressos ficam bem guardados, né? Não é bagunçado. Eu acho que eu vou lá pra me ver pelo menos a cor desses ingressos. Que eu tô querendo ir, hein? Coordenador, chefe, tem jeito de você arrumar os ingressos pra mim, mas eu quero um, assim, lá em cima do palco. Eu não quero na frente do palco, eu quero em cima do palco. Com a Simone Mendes, tem jeito? Oi, boa tarde.
1: Oi, Darlene, tudo bem?
0: Tudo.
1: Aqui é Eli Uber, tudo jóia?
0: Oi, Eli Uber.
1: Primeiramente, quero falar com prazer conhecer você pessoalmente. E feliz por ter ganho a área VIP da Simone Mendes. Estou no preparo para poder assistir o show dela.
0: Ah,
1: muito
0: que
1: obrigada,
0: coisa
1: Gazeta,
0: boa.
1: E obrigada a todos vocês.
0: Ah, ele veio aqui ontem, gente, buscar ingresso que ela ganhou pro show da Simone Mendes. Ela é Uber, a gente se conheceu ali. Eli, minha linda, um beijão pra você, bom show. A hora que você estiver no show lá, você faz um videozinho assim da Simone Mendes, assim, eu sei lá, curtindo. Mas de você, entendeu? Ou uma foto, assim, você curtindo. E marca a gente lá, @GazetaFMCBA, tá bom, minha linda?
2: Boa Oi? Tarde, Dar.
0: Boa uma tarde.
2: Mineração da escuta, pois. Manda um bom diário pra nós aí, em comemoração, esse calor maravilhoso.
0: É,
2: tá bom demais.
0: Tá
2: Wilson
0: bom.
2: Tapajós.
0: Beleza.
2: Tá na Gazeta? Tá legal.
0: Valeu, Wilson, querido. Beijão pra você, 99987-2045. Eu acho até que já tem o sorteio aqui agora, já, deixa eu ver. A Naira acho que acabou de mandar. Naira acabou de fazer o sorteio aqui do ingresso, hein? Os ingressos, na verdade, né? Dois ingressos pra você curtir a Simone Mendes lá na frente do palco. Na área VIP, você manda a palavra Expo Agro, seu nome completo e o nome do seu bairro. 999872010. Opa, pera. É 99987-2110. É só nesse WhatsApp. Para você concorrer aos ingressos para Expo Agro, dois ingressos para o show da Simone Mendes. Saindo agora! Quem ganha? Quem ganha, Naira? Alexandro Fonseca, Centro de Várzea Grande, 9982, final 10. Alexandro Fonseca, Centro de VG, 99982, final 10. Parabéns pra você, Alexandro. Você acabou de ganhar dois ingressos, tá bom, meu querido? Pra curtir a Simone Mendes na Expo Agro, que delícia. Quem não ganhou agora não fica triste, tem mais tarde. Pra ONI 2026, Mato Grosso tem mais de 9 mil bolsas pro ensino superior e inscrições terminam amanhã. As inscrições para o ProUni, segundo semestre de 2026, estão abertas, seguem até amanhã. Em Mato Grosso, são oferecidas 9.018 bolsas de estudo, sendo 4.341 integrais, que cobrem 100% da mensalidade, e 4.677 bolsas parciais, com cobertura de 50%. As inscrições são gratuitas, devem ser feitas pelo Portal Único de Acesso ao Ensino Superior. Segundo o Ministério da Educação, entre os cursos com maior número de bolsas no estado estão Análise e Desenvolvimento de Sistemas, Ciências da Computação, Gestão da Tecnologia e Informação, Ciências Contábeis, Publicidade e Propaganda. A consulta completa das bolsas pode ser feita no portal do programa ProUni. 2:21. 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
3: Mais uma Super Sequência. Você confere comigo agora aqui na Gazeta uma homenagem à cantora Bonnie Tyler, que morreu ontem. A música se despede de uma lenda. A cantora Bonnie Tyler faleceu aos 75 anos de idade ontem. É, a família, a equipe da Bonnie Tyler, né, todos devastados em anunciar que ela faleceu inesperadamente ontem à noite em Portugal, em decorrência da doença que ela vinha tratando, né, disse a nota divulgada pela família nas redes sociais. No início de maio, a cantora foi colocada sob coma induzido depois de uma cirurgia de emergência no intestino. Ela estava internada em Faro, em Portugal, onde tinha residência, e um porta-voz de Bonnie Tyler havia informado que ela até havia saído do coma, mas que ainda permanecia muito debilitada, né? A cantora britânica nasceu no país de Gales em 51, batizada com o nome de Gaynor Hopkins. Ela se lançou na música sob o nome de Bonnie Tyler na década de 70. O diferencial da voz da cantora Bonnie Tyler foi resultado de uma intervenção médica em 1977, depois de passar por uma cirurgia para retirada de nódulos nas cordas vocais. A cantora Bonnie Tyler não seguiu as recomendações do repouso na retirada desses calos vocais, o que resultou numa rouquidão permanente e o que trouxe exatamente o timbre que foi comparado ao Rod Stewart e o timbre de voz que tornou o principal recurso artístico da cantora Bonnie Tyler. Uma super sequência agora aqui em homenagem à primeira Total Eclipse of the Heart, Hits at a Heartache e também Stay, para encerrar. Super sequência Bonnie Tyler.
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0: nossa homenagem à cantora Bonnie Tyler aqui na Gazeta FM com uma super sequência maravilhosa. Que Deus receba a Bonnie Tyler.
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2: Gazeta FM, 9 minutos para as 3.

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2: Alô, galera, muito boa tarde. Salve, salve, Cuiabá. Por aqui no microfone, o John Chimansky. Na programação Bala ao Topo Gijo. Seguimos agora com Conexão até as 5 da tarde, tocando todos os ritmos, promoções, a sua participação por aqui.
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2: Florida Inc. 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

0: Castela por aqui. É que eu não te esqueci. A boiadeira mandando bem nessa balada também. Muito bem. Opa, muito bom aí, Ana Castela. Essa super balada aí. Legal. O outro lado da boiadeira, né, galera? Então é isso aí. Tamo junto aqui na Gazeta FM. Nesta quinta-feira, 9 de julho de 2026. A sua participação pelo nosso WhatsApp 99872045. Seu áudio rolando, seu toque de boa tarde, o seu alô. Você, ouvinte legal do outro lado, a nossa principal atração das tardes aqui. Sem você, nada acontece, hein? Valeu, obrigado! Vamos juntos até as 7 da noite. John Chimansky por aqui. Muito feliz com a sua audiência, a sua companhia, a sua preciosa companhia nessa tarde, nesse fim de tarde de quinta-feira. Que ainda tenhamos notícias boas, realizações, surpresas boas aí nesse fim de tarde aí de quinta-feira, né? Muito bem. Com muita saúde acima de tudo, muita fé, muita esperança, muita força nas batalhas. Muitas alegrias aí, porque hoje é véspera, galera. Hoje é véspera de sexta-feira. Muito bem. Daqui a pouco nós temos aqui o Tirateima. E você na audiência, no Centrão, nos bairros, em Cuiabá, em VG, no Estadão do Mato Grosso, em outros estados brasileiros, em outros países também. Pelo aplicativo da Rede Gazeta MT, no site gazetafmcuiabá.com.br, vamos falar da Copa do Mundo, vamos lá! 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A Copa do Mundo inicia a partir desta quinta-feira a fase de quartas de final nos Estados Unidos, com 8 seleções, a maioria delas europeias. Entre elas, França e Inglaterra, que também chegaram às quartas de final nas duas últimas edições, 2018 e 2022. Completando o hall de equipes do velho continente estão Bélgica, Espanha, Noruega e Suíça. Apenas uma seleção sul-americana disputará vaga nas semifinais, a atual campeã Argentina. Por fim, Marrocos representará pela segunda vez consecutiva o futebol africano nas quartas. O primeiro confronto dessa nova fase acontece hoje e terão de um lado a bicampeã França, que foi vice na Copa do Catar, e do outro Marrocos, que sonha com o título inédito. O Le Blues conta com Kylian Mbappé, vice-líder na artilharia da Copa com 7 gols. Já os Leões do Atlas entrarão em campo sem a principal estrela, o meio-campista Ismael Saibiri, artilheiro da equipe com 3 gols. O jogo está programado para as 16 horas no estádio de Boston. O embate tem tudo para ser um dos mais emocionantes desta fase, né? Pois será uma reedição das semifinais do último Mundial. E aí, você? Vai torcer para quem? Para França ou para Marrocos? E aí, qual o seu placar? Fala pra nós aí. 99872045, hein? As emoções da Copa do Mundo com a redação da Thalita Rocha para mais um. 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
1: 33 graus.

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21: 3h32.
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3: Vamos lá, galera, mais um Tira-teima. Chegando aqui na Gazeta FM, 99872045. Você mandando aí a

0: flashback do Babilônia e Holy Song. A sua viagem no tempo nos anos 70, 80 e 90, neste sábado, no Rancho Quebra Torto. Tá valendo, hein?
1: Pirata!

0: tema.
1: Mil adjetivos, Kleber e Cauã, Turn the Lights Off, Cato, Pensamentos Intrusivos, Thiaguinho, no Tirateima da Gazeta FM. Daqui a pouco, vamos tocar aqui a nossa melhor de três novamente. E você concorrendo aqui a um par de ingressos para Flashback do Babilônia e Rolisson, a sua viagem no tempo nos anos 70, 80 e 90, neste sábado, no Rancho Quebra-Torta, hein? Obrigado aí pelas suas participações. Tá na Gazeta, tá legal, 3:44.

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1: 33 graus.

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8: Bom, vamos conferir aqui quem leva dois ingressos para o flashback do Babilônia e Holisson com a sua viagem. A sua viagem no tempo nos anos 70, 80 e 90, neste sábado, no Rancho Quebra Torto. Faturando aqui então o Evanildo Vitalino da Silva, lá do Terra Prometida. Lá do Terra Prometida aqui de Cuiabá. O Evanildo Vitalino da Silva, no bairro Terra Prometida, faturando aqui no Tirateima. Pensamentos intrusivos, Tiaguinho, Cato, Turn the Lights Off. Mil adjetivos, Kleber e Cauã, ex-a campeã. Yeah!

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1: Sim, ó.

0: Eduardo Costa. Imagina, eu.
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0: Profundo aí, nosso amigo Eduardo Costa. Modão chonado aí, Ken Laszlo Tonight. Lembrando os bons anos 80 na Gazeta FM. 4:02 agora, começa nesse momento. Bola rolando, galera, lá em Boston, França e Marrocos. Façam suas apostas aí. Beleza. 2 minutos de jogo, hein? Jogo começando por lá. É, e só lembrando a você aqui, 9987-2110. 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Você mandando mensagem por aqui, 9987-2110, concorrendo a 2 ingressos área VIP para o show do Murilo Ruf, que acontece na 58ª Expo Agro, hein? Boa sorte a você. Vamos falar com a galera. Olá, John, mande um alô para nós aqui no Mercado Compre Fácil do Eldorado, ligado na Gazeta, Benê. Um abraço aí, Benê. Pessoal dos supermercados, mercados, mercadinhos, mercearias, padarias também. Opa!
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0: Aquele pão quentinho saindo nesse momento, né? Aquela manteiga em cima, aquele cafezinho. Deu até fome aqui agora. Boa tarde, John. Bom final de tarde para todos. Se possível, toque Laban, dona.

0: Ah, opa! Laban é bom, hein? Um grande abraço, Euli Jackson, trabalhando e curtindo a Gazeta FM. Boa! O nosso amigo Alexandre, diz aí.
1: Boa, John! Tava lembrando aqui do amigo meu, Jaime. Uhum. Não sei se ele ainda mora lá, porque eu morava lá no CPA3, setor 2. Uhum. Ele tinha um Fuscão, né? Ele já era mais velho que eu na época. Uhum. E aí nós saíamos pra dar um rolê, comer um baguncinho, aquela coisa, dar uma olhada no gatinho.
0: Sim.
1: E aí ele sempre tocava essa no Fusquinho aqui, tava lembrando aqui agora. Uhum. Tonight. Chris. Rapaz do céu, essa eu joguei fundo, hein?
0: Opa.
1: Meu Deus do céu, isso aí acho que é 94.
0: Uhum.
1: Jesus amado. Que fase. Abração, gente. Se tiver na escuta aí, tamo junto.
0: Beleza, tamo junto aí. Valeu.
1: Jaime aí, irmão do Xoxé, irmão do Jean. Abraço pra rapaziada lá do CPA3 lá, ó. Tamo junto aí.
0: Uhum.
1: Alexandre aqui nas 99.9. Tá na Gazeta, tá legal.
0: Valeu, obrigado, Alexandre. Bons tempos aí, né? Vamos dar uma olhada pra você aqui nessa aí, tá? Também morei no CPA, né, nos anos 80, início aí dos anos 90, no CPA, CPA 2, eu morava no CPA 2, setor 1, né, tinha uns amigos ali também, tinha uma turmada, né, a gente reunia, jogava bola na rua, a galera juntava lá, fazia vaquinha, né, íamos pra Salgadeira, fazer farra, fazer festa lá, pois é. Aí tinha um tempo também que a gente ia nas boates, né? A gente ia nas boates, dançava pra caramba. Dava show de dança, saía às 3 horas da manhã da boate. Aí íamos lá no Chopão tomar escaldado, né? 3 e pouco da madrugada. E aí a gente ia lá pra Salgadeira fazer festa, né? Amanheceu o dia lá. Bons tempos, né? Bons tempos, é isso aí. Quem mais aqui falando conosco? 9987-2045. Boa tarde, João. Mande um abraço para as minhas filhas Carolina, Helena, Antônia. Elas estão no carro comigo agora. Ulisson. Valeu, Ulisson. Um abraço aí. Tamo junto, tá na Gazeta, tá legal. Nossa amiga Clarice de Pinho, aqui do Concil. Um abraço. Na paz do nosso Senhor Jesus Cristo. Amém, amém, amém. Tudo posso naquele que me fortalece. Tamo junto aí, o nosso amigo Jorge Luiz também tá dançando aí, tá na rodagem. E é isso aí, voltaremos daqui a pouco aqui com muito mais na Gazeta FM. Tamo junto, tá na Gazeta, tá legal.
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1: Muito bem, galera. O pessoal pediu muito essa música aqui. Vamos lançar hoje, então, ela aqui no Conexão. Lançamento de flashback, relembrando os bons tempos da Dance Music Nacional. O produtor brasileiro DJ Adailton com Lia. Relembrando os bons tempos da Gazeta FM. DJ Adailton, outra chance. Aumente o volume e tire o pé do chão.

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3: Muito bem, 4h23, agora Diego Vitor Hugo, Thales Lessa.
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3: DJ Adailton, Elia, outra chance, a Dance Music Nacional também bombando por aqui. Muito boa. É, Topo Gijo, boa, boa, boa, muito bem. Acelerando aqui na Gazeta FM. A Dance Nacional, que fez muito sucesso também. Nas rádios, nas boates. Vamos lá. Seguindo aqui, galera, rolando nesse momento, França e Marrocos pela Copa do Mundo. 0-0 aos 22 minutos de jogo. França pressionando aí o Marrocos. E a nossa amiga Adriana Brito, lá do Parque das Nações, deixando aí o placar dela. França 3-1. É 3-1 para a França em cima do Marrocos, né? Muito bem. Quem mais aqui falando conosco? Oi!
5: Boa tarde, cara.
3: Opa, beleza, beleza. Misturou tudo aqui. É que eu tava acompanhando o jogo também, né? Vamos rodar de novo o áudio do amigo aqui, vamos lá.
5: Boa tarde, John. Aqui é o Oscar Rombão, ouvindo a programação. Tô numa gripe, menino, véi.
3: Ah, é, rapaz?
5: Lá em casa pegou essa gripe e laçou todo mundo. Puxa. Eu, minha esposa, minhas duas filhas.
3: Caramba!
5: É daquele jeito que vem acompanhada. Garganta, dor de ouvido e dor de dente. Ah, essa
3: pois,
5: é boa.
3: Pois é.
5: John, toca um lambadão pra nós aí, John, nessa tarde.
3: Tá bom.
5: Quinta-feira.
3: Valeu, meu amigo. Olha, melhoras pra você aí, melhoras pra você, pra família, né? Quando acontece isso, eu como um alho cru, né? Pico um alho, uns dois dedos de alho cru ali, né, em cima da comida, e como aquele alho cru. É que o alho é anti-inflamatório, né? E aproveita e espanta vampiro também. Bastante limão, viu, meu amigo? Bastante água, se hidratar bastante aí, é isso aí, né? O nosso amigo Mortadela diz que quando acontece isso é só tomar uma pinga com limão, né? Que cura na hora também, né? O nosso amigo Mortadela, muito bem. Vamos lá, o Juberson dizendo aqui, John, não tem CPA 2 setor 1, é CPA 3 setor 1, bem lembrado, meu amigo. Que eu contei aqui que a gente morava lá, né, antigamente, fazia festas lá com a gurizada, né? E é CPA 3 setor 1, né? É isso aí. O nosso amigo Igson, lá no Verdão, ouvindo a gente, o Luiz do aplicativo.
6: Boa tarde, John. Aqui que fala Luiz Oliveira do Cristo Rei, Vaza Grande.
3: Uhum.
6: Motorista por aplicativo.
3: Certo.
6: Aí tô aí na luta. Toca aí, por favor, uma música aí, Voyais. Ofereço todos os ouvintes, meu amigo Samuel, lá do Terra Nova, condomínio Ágata. Ele é seu ouvinte, hein? Manda um alô pra ele.
3: Certo.
6: A Gazeta tá legal.
3: Valeu. Boa tarde, John. Eric do Santa Laura, 2-0 para a França. A França vence por 2-0. O placar dele aí. Ele tá pedindo aqui. É toca, eu sou sobrinho do Bolsonaro. Eu sou sobrinho do Bolsonaro. Sobrinho do Bolsonaro. Boa, boa. É isso aí. Continuamos aqui no clima e você participando 9987-2110. 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Boa sorte! Vamos à informação agora chegando aqui. Eu não peguei a notícia de novo, né? Vamos lá, vamos pegar aqui. Muito bem, acidentes com animais peçonhentos caem 66% em Cuiabá. Vamos conferir. Secretaria Municipal de Saúde divulgou a sexta edição do Boletim Epidemiológico de Acidentes por Animais Peçonhentos. O levantamento referente ao mês de junho de 2026 revela uma redução significativa no número de ocorrências em comparação com o mesmo período do ano passado. A média de registros em 2026 foi de 8 casos por semana, enquanto o mesmo período do ano passado a média era de 23 ocorrências semanais, representando uma redução de aproximadamente 66%. Somente no mês de junho foram registrados 38 atendimentos pelo SUS, sendo 33 envolvendo moradores de Cuiabá e 5 de outros municípios. Os acidentes com escorpiões continuam sendo os mais frequentes, com 25 registros, o equivalente a 66% dos casos atendidos. Os registros ocorreram em 19 bairros da capital. As maiores concentrações foram observadas nos bairros da Grande Morada da Serra e Despraiado. Fatores ambientais como períodos de maior umidade e oscilações de temperatura favorecem a circulação desses animais, aumentando a possibilidade de invadirem residências e áreas urbanas. Em caso de acidente, a orientação é procurar o CIATOX, que funciona 24 horas por dia no Hospital Municipal de Cuiabá, HMC, localizado na rua Orivaldo M. de Souza, no bairro Ribeirão do Lipa. E muito cuidado você aí com crianças, né, com animais, com os pets também aí. E principalmente à noite, né? Faça aí uma inspeção embaixo das camas, nas roupas, nos calçados, para não ter acidentes aí com esses animais que têm hábitos noturnos, principalmente, né? Com a redação da Thalita Rocha.

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1: Segura peão da Gazeta FM, conferimos, vai cair água, Zanetti, Cristiano, Diego e Arnaldo, Matheus e Cauã, nem doeu, não namora, Cleiton e Romário, Zanetti e Cristiano. Daqui a pouquinho a gente volta fechando aqui o Conexão Gazeta, galera, 10 da quinta-feira, logo mais, lembrando, às 5, o time da Gazeta, às 11 melhores aqui na nossa parada. Sucessos, lançamentos e muito mais. O Segura Peão de volta a qualquer momento aqui ao longo da programação. E logo mais, o Gazeta Cowboy às 6, o melhor da música sertaneja pra você. Bom jogo entre França e Marrocos. 0-0 por enquanto aqui. Mas vamos aí pro intervalo de jogo. O Mbappé perdeu um pênalti, cara. Pode uma coisa dessa? Pois é. E estamos aí no 0-0. Eu tô achando que não vai ter gol nesse jogo aí, hein? Pode ser que esse 0-0 fique até, se prolongue aí esse placar aí até o final. Aí prorrogação e pênaltis. É dois grandes times jogando aí. Marrocos, um time de muita garra. França, né? Com toda a sua tradição de futebol, com muita técnica, agressividade, enfim. Vamos ver o que sai aí. Tá na Gazeta, tá legal. A nossa amiga Valdirene, lá no Jardim Leblon, ouvindo a gente. Obrigado, Val. A Ira Siqueiroz, lá do Dr. Fábio. O Eduardo, do Barreiro Branco. Daline Alves, lá do Jardim Vitória também. É o Vitória ligado aí. Tamires, lá do Figueirinha VG. Alô, Figueirinha, tudo jóia. Nosso amigo Conrado, DJ Emerson. Pessoal lá no Novo Paraíso, na audiência também. Beleza? Vamos lá. Oi.
2: Boa tarde, João. Beleza? Eu também, o Regis, sou do CPA3, Setor 1.
1: Uhum.
2: Tempo bom, hein, velho?
1: Isso.
2: É, época que a gente subia pra ir espanando todo mundo a pé, que não tinha carro.
1: Verdade.
2: Você lembra dessa?
1: Lembro. A gente subia ali do CPA3, Setor 1, lá até a Ias Bananas, ia lá no CPA1, lá no... Eu lembro do Rochetô, gostava do Rochetô. Quem lembra aí? E a gente ia pra lá pra comer x-bagunça, né? A gente rodava aquele CPAzão ali, tudo a pé naquela época, né? Mas era muito bom, muito bom. Bons tempos, né, galera?
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1: 58ª Expo Agro, chegando a partir de amanhã até o dia 19 de julho, no Centro de Eventos da Acrimate, hein? Grandes shows aí com Simone Mendes, Murilo Rufo, Zezé de Camargo, Mariana Fagundes, Thiaguinho, Wesley Safadão. É, entrada gratuita para o setor geral e por aqui você concorrendo a ingressos área VIP. Você que mandou mensagem, hoje temos aqui ingressos para o show do Murilo Ruf. E quem está faturando é Fabiane Aparecida da Silva, do bairro Novo Mundo, em Várzea Grande, 9307, final 97. Parabéns! Fabiane Aparecida da Silva, do Novo Mundo, em VG, faturando aqui ingressos para a 58ª Expo Agro, hein? Tá na Gazeta, tá legal, 12 minutos para as 5.

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1: Muito bem, agora o Carlisle Winston Peters, o cantor de reggae caribenho nascido em São Vicente, Granadinas. Ele ficou mundialmente conhecido no final dos anos 80 e nos anos 90 por fundir o reggae com pop e rap. Seu hit global é Roots and Bootsy, chegando agora na Gazeta FM, frequentemente lembrado pelo refrão You Are My Sunshine. Boa, boa, boa. Lançado em 1989, Papa Winnie na Gazeta FM.
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0: Léo e Rafael, pra te esquecer, o destaque de hoje, a música do dia. Fechando aqui mais um Conexão, obrigado pela sua audiência, pelas participações, pelo carinho. Tamo junto, 5 e 4.
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13: Muito bora, galera. Começando lá o segundo tempo em Boston, França e Marrocos 0-0. Por aqui o nosso time entrando em campo, sempre batendo um bolão, claro. Tocando as melhores, as mais, os lançamentos, o que tá bombando aí nos streamings, nas paradas de todo o Brasil. Você conferindo no Time da Gazeta. Vem comigo então. 5:13, agora tá na Gazeta, tá legal, a melhor escalação do seu rádio chegando.
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14: Ah, canção rei. Isso aqui tem que ter sentimento. Disse.

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0: Mariana Fagundes! Agora 5h20.
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0: Guilherme Rodrigo, só ignora. Peão todo tatuado, boa essa, com a Mariana Fagundes. E o Geninho, Mariana Fagundes, lembrando também a atração aí da 58ª Expo Agro, começando amanhã. Michel Teló, também por aqui, a Roça Vence. Displicente, Rei Vaqueiro, Wesley Safadão. Wesley Safadão também faz uma grande atração aí da 58ª Expo Agro. Daqui a pouco voltaremos aqui com Fred Fabrício, Taylor Swift, Simone Mendes, Zenete Cristiano e muito mais. Bom fim de tarde. Agora 5h24. 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
7: 5:31.
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7: Chamaré meu talento, Fred e Fabrício.
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0: Quem gostou,
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0: Cadeira cativa, Zanetti Cristiano, Direitos Iguais, Simone Mendes. Mais uma grande atração aí da 58ª Expo Agro, começando amanhã. Taylor Swift, Emilia, Te Amar é Meu Talento, Fred e Fabrício. Daqui a pouco a gente volta fechando aqui a parada da Gazeta FM. Lá em Boston, a França vai vencendo o Marrocos por 2-0 aos 79 minutos. Situação difícil aí pro Marrocos para reverter esse placar aí. 2-0 para a França em cima do Marrocos. Gols de Kylian Mbappé e o Dembélé. Eu disse aqui que ia ser 0-0. Pois é, errei feio, né? Pois é, muito bem. Aí, e por aqui o nosso time das campeãs batendo um bolão. Tá na Gazeta, tá legal. 15 minutos para as 6.

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6: 7:06.
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6: Diego Vitor Hugo, beijei a cura.
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0: Nós é mais por aqui, champanhe. Agora 1 minuto para as 6.
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0: Irmão da Lua, amigo das estrelas, Zezé de

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3: Em Cuiabá, 30 graus.

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5: 6:12, boa noite. Gazeta Cowboy chegando por aqui nos 99,9 da Gazeta FM, no aplicativo da rede Gazeta MT, no site gazetafmcuiabá.com.br. Os clássicos e os lançamentos do sertanejo é modão de qualidade chegando aqui.
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5: Aquele pupurri de modão, o menino da porteira, vaca já foi pro brejo, pagode em Brasília. Gilson e Júnior no Gazeta Cowboy. Segura, pião!

0: Ô, potência, encontro de feras do sertanejo aqui.
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0: Chitãozinho Chororó com Victor e Léo, Solidão a dois.
2: Olá, amigos.
0: Olá, amigos, saludos, buenas noches. Bem-vindos, adelante. Este é o Gazeta Cowboy, o melhor da música sertaneja. Logo mais temos aqui Matheus e Cauã, João Bosco e Vinícius, Marília Mendonça, Rick Renner, Bruno Barreto, Leandro e Leonardo e muito mais. Obrigado pela sua audiência. Um bom início de noite de quinta-feira para todos nós aí. Quinto, véspera de sexta-feira. É isso aí. Sexta-feira chegando. Tá na Gazeta, tá legal? 6h31.
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3: 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E a temperatura? 30

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2: A FIFA prepara mudanças nas cores da bola do Mundial. A bola oficial é chamada de Trionda, possui detalhes em azul, vermelho e verde, representando os três países sede: Estados Unidos, Canadá e México. No entanto, para as partidas decisivas, semifinais, disputa do terceiro lugar e a grande final, a FIFA e a fornecedora lançaram uma nova versão de cor diferente, chamada Trionda Final, que vai substituir as cores originais por um design em branco, preto e dourado. Portanto, as bolas coloridas da Copa estão com os dias contados. Serão vistas pela última vez no sábado, às 22 horas, no jogo envolvendo Argentina e Suíça. A partir desse dia, o azul, vermelho e verde serão substituídos pelo branco, preto e dourado. Edson Rufino para o Momento da Copa.
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7: Hoje é dia de Terapinga, galera, toda terça e quinta. É o que diz a dupla Fernando e Sorocaba.
10: Vem!

0: Dom Bosco e Vinícius, relembrando Magia e Mistério. Uma das maiores bandas aí do sertanejão universitário, hein? João Bosco e Vinícius aqui. Gazeta Cowboy, grande noite, galera. Obrigado pela audiência. 3 minutos para as 7.
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0: Valeu, valeu, Matheus Calma, Simone Mendes.
1: Que lindo!
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0: Está no ar a Voz do Brasil. As notícias do governo federal que movimentaram o país no dia de hoje.
1: Olá, boa noite.
2: Boa noite para você que nos acompanha em todo o país.
1: Quarta-feira, 9 de julho de 2026.
2: Vamos ao destaque do dia na Voz do Brasil.
1: Atenção, professores. Amanhã é o último dia para se inscrever na Prova Nacional Docente.
2: Sobre o exame, nós conversamos com o secretário executivo do Ministério da Educação, Rodolfo Cabral.
3: Ela vai ser utilizada para subsidiar os processos seletivos e concursos públicos realizados, tanto no âmbito federal, estadual e municipal, para ingresso na carreira docente da educação básica.
1: Unidades móveis flutuantes da Previdência iniciaram atendimentos na região norte.
2: 7 barcos vão prestar assistência a comunidades ribeirinhas, indígenas e quilombolas até dezembro.
1: E ainda, produtores precisam validar o cadastro ambiental rural. Carlos Oliveira.
4: Ter o cadastro ambiental rural concluído é fundamental para acessar o crédito agrícola no sistema bancário.
2: Turismo. Passageiros que enfrentarem problemas com companhias aéreas poderão registrar reclamações em plataforma digital.
1: Vamos falar também de uma pesquisa sobre viagens de brasileiros com bichinhos de estimação. Natália Koslick.
5: O mapeamento servirá de base para a criação de um manual de boas práticas do segmento.
2: A apresentação da Voz do Brasil hoje é comigo, Mariana Jungmann e Luciano Seixas.
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2: 1 milhão de pessoas já solicitaram a autoexclusão dos sites de apostas online, as chamadas bets.
1: Qualquer pessoa pode fazer o bloqueio nas plataformas de apostas de uma só vez.
2: E o próprio usuário define quanto tempo quer ficar sem apostar.
6: A plataforma centralizada de autoexclusão permite ao cidadão restringir o acesso às casas de apostas para prevenir danos financeiros e à saúde mental. O bloqueio atinge todos os sites de apostas autorizados pela Secretaria de Prêmios e Apostas do Ministério da Fazenda. Para solicitar a autoexclusão, o cidadão deve utilizar o login da plataforma gov.br. Ao preencher os dados, deve informar por quanto tempo deseja ficar autoexcluído, que pode ser de 1 a 12 meses. Se desejar, o usuário pode informar também os motivos da autoexclusão, como decisão por dificuldades financeiras ou recomendação de saúde, por exemplo. Além da autoexclusão voluntária, o ministro da Fazenda, Dario Durigan, lembra as exclusões automáticas das plataformas de apostas.
7: Houve uma vedação por cumprimento de decisão do Supremo de beneficiário de programa social, Bolsa Família e BPC, que estão proibidos de acessar essas plataformas de apostas.
6: Após a autoexclusão, as operadoras autorizadas têm até 72 horas para bloquear o acesso dos usuários aos seus sites e aplicativos. Segundo o Ministério da Fazenda, 1 milhão de pessoas já fizeram a autoexclusão desses sites. Quem nunca apostou e não tem cadastro em casas de apostas também pode solicitar a autoexclusão. Reportagem Nazi Brum.
1: A gestão da Câmara de Comércio Exterior manteve a alíquota de 12% no imposto de exportação do petróleo diante dos episódios no Estreito de Hormuz.
2: Ontem, os Estados Unidos interromperam o acordo de cessar fogo e realizaram novos ataques ao Irã.
1: De acordo com nota divulgada pelo comitê, a decisão tem como objetivo proteger o mercado interno e evitar o desabastecimento dos combustíveis no país.
2: A medida terá caráter temporário, com vigência de até 60 dias e será reavaliada após 30 dias.
1: Hoje, o ministro da Fazenda, Dario Durigan, afirmou que o governo federal seguirá tendo cautela com as medidas de subvenção dos combustíveis diante dos conflitos.

0: conflitos no Oriente Médio.
1: Eu tinha expectativa, sim, de tirar a subvenção da gasolina num prazo mais curto. O que a gente ouviu foi uma declaração do presidente dos Estados Unidos dizendo que o cessar-fogo estava encerrado e que o acordo de paz já não seria mais executado nos termos em que estava sendo planejado. O que nos acendeu um sinal de alerta, sim, para a cautela em que a gente tem que adotar no acompanhamento da guerra. Então, a estratégia não muda. O objetivo do Ministério da Fazenda, com a guerra diminuindo de proporção, é retirada dos subsídios, mas eu preciso ter cautela porque os eventos novos aconteceram ontem.
2: A Receita Federal iniciou uma ação direcionada aos contribuintes com eventuais débitos em aberto.
0: A iniciativa busca manter a regularidade fiscal dos contribuintes.
3: Contribuintes classificados com o selo Sintonia a Mais começaram a receber comunicações pela Caixa Postal e pelo Domicílio Tributário Eletrônico, o DTE, com informações sobre eventual existência de débitos em aberto. A regularização é necessária para evitar a inadimplência, situação que pode resultar no cancelamento do selo. A validade da classificação é de um ano, contada a partir do primeiro dia do mês de referência. O cancelamento também pode ocorrer em situações como concessão da medida cautelar, decretação de falência ou liquidação da pessoa jurídica, manutenção de irregularidade cadastral por mais de 30 dias ou enquadramento como devedor contumaz. Reportagem Edinaldo Júnior.
2: Sabia que eliminar o acúmulo de capim seco, galhos e folhas cria barreiras naturais para reduzir o risco de incêndios durante o período de seca?
0: E essa técnica tem um nome e uma regulamentação. É o que vamos ouvir agora na reportagem de Márcia Fernandes.
4: Atear fogo numa área para evitar queimadas. Parece contraditório, mas trata-se de uma técnica recomendada para evitar grandes incêndios florestais na época da seca. São as chamadas queimas prescritas. O fogo é colocado de forma controlada em áreas demarcadas. Com isso, é eliminado o acúmulo de capim, galhos e folhas que podem servir de combustível para incêndios. É o que explica Hudson Coimbra, analista ambiental do Instituto Chico Mendes de Conservação da Biodiversidade, ICMBio.
5: É uma ferramenta de manejo do fogo, utilizada com critérios técnicos, análises de risco, vulnerabilidades, critérios meteorológicos, topográficos, e aí a partir disso a gente também define o que é que a gente quer queimar para evitar a propagação de incêndios.
4: A Floresta Nacional de Brasília é um dos espaços que costuma ser atingido por focos de incêndios durante o período da estiagem. Por isso, recebeu nesta quinta-feira uma queima prescrita como parte das ações de prevenção a incêndios, como destacou Hudson Coimbra, do ICMBio.
5: Dentro do Distrito Federal, elas são importantes para evitar os grandes incêndios que acontecem na época da estiagem, né, que vai se iniciar já agora.
4: A queima prescrita é executada por brigadistas, que fazem um monitoramento constante da área. Pode ser implementada em parques nacionais, reservas extrativistas e unidades de conservação em geral. Reportagem Márcia Fernandes.
2: E por falar em período de estiagem, o Instituto Nacional de Meteorologia emitiu um alerta de baixa umidade do ar.
0: Uma massa de ar seco se estende do interior da região Nordeste até grande parte do Centro-Oeste, além de áreas do interior das regiões Sudeste e Sul do país.
2: Segundo o Instituto, a baixa umidade deve permanecer até o domingo, dia 12 de julho.
0: Durante os períodos mais secos do dia, a umidade relativa pode ficar entre 20% e 30%, níveis que exigem atenção, principalmente para crianças, idosos e pessoas com doenças respiratórias.
2: Uma ferramenta digital para pequenos produtores e cooperativas do campo que simplifica o acesso a financiamentos.
0: É o simulador de crédito do Pronaf, o Programa Nacional de Fortalecimento da Agricultura Familiar.
2: A plataforma mostra linhas e condições de crédito que combinam com o perfil do produtor.
6: Se você é produtor rural e precisa de crédito, pode contar com uma ferramenta na hora de solicitar os recursos. É o simulador de crédito do Pronaf, uma ferramenta digital desenvolvida para ajudar agricultores familiares e cooperativas a identificarem quais linhas de crédito do Pronaf eles podem usar. É preciso responder algumas perguntas sobre a situação do agricultor, como renda familiar, localidade e objetivo do financiamento. Depois, são informadas as as linhas de crédito e as condições de financiamento compatíveis com seu perfil e quais as instituições financeiras que operam em sua região. Vale ressaltar que o simulador não substitui a análise realizada pelas instituições financeiras e também não garante a contratação do crédito. A ferramenta é apenas informativa e busca facilitar o acesso às informações sobre o PRONAF antes do agricultor familiar buscar uma instituição financeira. Para simular o crédito, acesse simuladorpronaf.mda.gov.br. Daniele Popov para a Voz do Brasil.
0: Produtores que vivem no campo precisam validar o CAR, Cadastro Ambiental Rural de suas propriedades.
2: O cadastro é um registro público eletrônico nacional, obrigatório para todos os imóveis rurais.
7: Você que tem uma propriedade rural e já fez a inclusão dela no Cadastro Ambiental Rural, o CAR, não se esqueça de verificar se está tudo certinho. Veja na caixa de mensagens da Central do Proprietário Possuidor do CAR se você recebeu uma notificação para resolver alguma pendência. O órgão gestor do CAR enviou recentemente mensagens para mais de 845 mil proprietários. Para 500 mil, só falta responder se concordam com as informações já analisadas. Se você estiver nesse grupo e finalizar o processo, o seu CAR vai ficar em dia com o que prevê o Código Florestal, que é a lei que cuida desse assunto. Ter o Cadastro Ambiental Rural concluído é fundamental para acessar o crédito agrícola no sistema bancário. Então, não se esqueça de olhar a caixa de mensagens da Central do Proprietário Possuidor do CAR e ver se você recebeu uma notificação para resolver alguma pendência. O Cadastro Ambiental Rural é obrigatório para todos os imóveis rurais. Quando o processo for finalizado, sua propriedade será classificada como cumpridora das regras de proteção do meio ambiente. Se você ainda não fez o cadastro da propriedade rural no CAR, vá no site car.gov.br, escolha o estado e siga o passo a passo. Depois disso, é emitido um recibo de inscrição no CAR. Com esse recibo em mãos, você consegue acessar a central do proprietário possuidor com o seu login no gov.br. É nessa central que você acompanha a situação de sua propriedade, os documentos e as análises feitas pelos técnicos. Reportagem Carlos Oliveira.
0: As inscrições para a PND, a Prova Nacional Docente, se encerram amanhã.
2: Por meio do Exame Nacional de Desempenho de Estudantes, a prova avalia os formandos em licenciaturas.
0: Mas professores já formados também podem fazer a PND, especialmente porque ela pode ser usada por governos estaduais e prefeituras como parte de seus processos seletivos para a contratação de docentes.
2: Nós conversamos com o secretário executivo do Ministério da Educação, Rodolfo Cabral, sobre a Prova Nacional Docente. Vamos ouvir. Secretário Rodolfo Cabral, muito bem-vindo à Voz do Brasil. A gente queria começar, então, explicando, né, para quem já é professor e quem está se formando agora, por que que é importante fazer a Prova Nacional Docente? Quais são os benefícios dela para esses profissionais?
8: Boa noite, Mariana, Luciano e os ouvintes da Voz do Brasil. A Prova Nacional Docente é um exame anual destinado aos professores brasileiros interessados em utilizar os seus resultados em processos seletivos das redes de ensino. Então, ela vai ser utilizada para subsidiar os processos seletivos e concursos públicos realizados tanto no âmbito federal, estadual e municipal para ingresso na carreira docente da educação básica. É uma avaliação teórica que vai atestar se os participantes têm as competências essenciais para o exercício da docência em sala de aula. Ela é feita para 21 licenciaturas diferentes. Então, a pessoa vai fazer uma prova com a parte comum para todas as áreas, com 30 questões de formação docente e a parte discursiva, além de 50 questões específicas de cada área.
0: Secretária, ela foi criada inicialmente como um exame, né, para avaliar a formação dos formandos em licenciaturas. A ideia é medir aí o nivelamento dos cursos em todo o país e identificar possíveis defasagens de formação, é isso? O que pode ser feito a partir dessa constatação?
8: Isso, Luciana. A PND funcionou conjuntamente com o ENAD das licenciaturas, né? Sendo o ENAD somente para os formandos e a PND também para quem já se formou. Então a ideia da PND é avaliar os formandos das licenciaturas por meio do ENAD, mas também quem se formou para garantir que esses professores possuam as competências essenciais para a docência. Então, além de avaliar as competências, né, ela vai subsidiar a formulação de políticas públicas voltadas à formação inicial e continuada dos professores. Então, a partir dos resultados do ENAD, se uma instituição ela tem resultados negativos, a gente vai abrir processos de supervisão no MEC para avaliar e melhorar a qualidade da formação dos nossos professores.
2: Agora, secretário, a prova também pode ser usada em processos seletivos, né? Como é que funciona isso? É possível que uma prefeitura, por exemplo, use os resultados da PND como um concurso?
8: Isso,

0: importante a gente ressaltar que, embora não seja um concurso e ela não substitua o processo seletivo da Secretaria de Educação, as secretarias elas podem usar a nota da PND como etapa de suas provas. Então, as redes de ensino, as secretarias estaduais, municipais, distrital de educação, elas fazem adesão junto ao MEC para usar a nota da PND em seus concursos e processos seletivos. Agora, para 2026, 2.031 redes de ensino fizeram adesão. Então, os resultados do EI, o professor faz essa prova da PND e os resultados de cada exame têm validade de 3 anos, permitindo sua utilização em vários processos seletivos ao longo desse período.
1: Secretária, a prova nacional docente ocorre quantas vezes por ano? Por exemplo, quem perder essa oportunidade terá outra ainda em 2026?
0: Essa prova é anual, né? Então, quem não participar agora poderá se inscrever para a PND em 2027, em data ainda a ser definida. Então, quem estiver concluindo a licenciatura ou já estiver formado, é importante fazer a prova ainda esse ano. E aí ficar com essa nota disponível para os concursos públicos das redes que aderiram durante todo o período de 2026 e 2027.
2: É, porque como o senhor disse, né, a prova tem validade por 3 anos aí.
0: Isso, quem não fez agora vai ter que aguardar a próxima PND em 2027.
2: Agora, onde que os interessados podem se inscrever e quanto é que custa a taxa de inscrição, secretário?
0: Os interessados podem se inscrever no sistema PND, no site do INEP, até o dia 10 de julho. E a taxa de inscrição custa R$ 85,00.
1: E quando serão as provas e quando saem os resultados?
0: As provas serão realizadas em todo o país no dia 20 de setembro. E o resultado final será divulgado em 15 de dezembro.
2: E aí a gente lembra também que na página do INEP os interessados também podem acessar outras informações, né, secretário? Sobre pedidos excepcionais, enfim, recursos e todo o resto, qualquer outra parte que tenham interesse em saber sobre a prova.
0: Muito bem. Inclusive para formação, tá? Para acesso aos conteúdos da prova, quem quiser estudar, se preparar, no site do INEP tem as matrizes de referência utilizadas pelo INEP para fazer a prova. Então o professor pode utilizar esses materiais para se preparar e estudar para obter um melhor resultado.
2: Ótimo. Muito bem, nós conversamos com o secretário executivo do Ministério da Educação, Rodolfo Cabral. Secretário, muito obrigada pela sua entrevista aqui à Voz do Brasil.
0: Muito obrigado, Mariana, Luciano, um abraço aos ouvintes da Voz do Brasil.
1: Funcionando 24 horas por dia, 7 dias por semana, o Disque 100 oferece orientação em casos de violações dos direitos humanos.
2: Saiba mais com Pablo Mundim.
3: Violência física, psicológica ou sexual, abandono de pessoas idosas, trabalho infantil, racismo, discriminação contra pessoas com deficiência, população LGBTQIA+, povos indígenas, quilombolas ou qualquer outra forma de violação da dignidade humana. Seja qual for a situação, o Disque 100 é o canal para denunciar. Os canais do Ministério dos Direitos Humanos e da Cidadania registraram em 2024 mais de 657 mil denúncias de violações de direitos humanos. Mulheres, idosos e crianças formam um grupo de maior vulnerabilidade, com a maioria dos abusos ocorrendo na própria residência. Para combater qualquer tipo de violação que surgiu, o Disque 100, defende Lara Magalhães, coordenadora do Disque 100.
4: Por ser muito abrangente, sempre que a pessoa tiver dúvida se determinada situação configura ou não uma violação, a orientação é procurar o Disque 100 para que a nossa equipe preste essas orientações e tire essas dúvidas.
3: Depois do registro, o caso é enviado aos órgãos competentes para apuração e adoção das medidas de proteção, explica a coordenadora Lara Magalhães.
4: Quanto mais acessam, mais a gente consegue garantir ou ao menos proibir que essas violações perdurem.
3: O atendimento é gratuito, sigiloso e está disponível 24 horas por dia, 7 dias por semana. Reportagem Pablo Mundim.
1: Teve início essa semana um atendimento no Previbar com a moradores da região norte.
2: Podem ser beneficiados moradores de comunidades ribeirinhas ou isoladas, indígenas e quilombolas.
1: Atualmente existem 7 unidades móveis flutuantes. 3 vão atender o estado do Amazonas, 3 o estado do Pará e 1 o estado de Rondônia.
2: A chefe do Serviço de Gerenciamento de Unidades Móveis Flutuantes do INSS, Karine Furtado, fala dos serviços oferecidos.
5: Os serviços oferecidos pelo Previbar são praticamente os mesmos de uma agência física do INSS. Os principais são salário maternidade rural, aposentadorias, pensão por morte e benefício de prestação continuada

0: o BPC, que é um benefício assistencial para idosos e pessoas com deficiência de baixa renda. Também são oferecidas perícias médicas e avaliações sociais, além de emissão de extratos, consulta de tempo de contribuição e orientações gerais.
1: Os atendimentos vão até 18 de dezembro.
2: O calendário de atendimentos está em gov.br/INSS.
1: Julho é mês de férias e muita gente aproveita o descanso para viajar com a família.
2: E muitas famílias brasileiras contam com integrantes de quatro patas.
1: Uma pesquisa sobre o turismo pet friendly quer entender as principais dificuldades enfrentadas pelos tutores e empreendimentos.
3: O professor Pedro Henrique Ambrósio Rodrigues, de Florianópolis, já perdeu as contas de quantas viagens fez. Mas, independente do roteiro, sempre pega a estrada com seus pets do lado. A que tem mais quilômetros rodados é Frida, uma bulldog francesa que chegou em sua vida há 11 anos. Depois vieram o Bartô, sem raça definida, e um Chihuahua, para se aventurarem por diversos destinos brasileiros.
4: A gente sai de Florianópolis e vai para Franca, e por duas vezes a gente foi para Minas Gerais, então passou por Ouro Preto, Trindade, Paraty, São João del Rei, Curitiba, Rio de Janeiro, Campos dos Goytacazes, tudo que tiver no meio do caminho a gente faz. As viagens são planejadas em cima do fato dos cachorros estarem conosco.
3: Uma pesquisa online pretende mapear os principais desafios do turismo pet friendly no país. Por um lado, quer entender as dificuldades enfrentadas pelos viajantes na hora de pegar a estrada. Por outro, busca conhecer os desafios de empresários do setor, como donos de hotéis e de restaurantes que recebem clientes de quatro patas. A supervisora de eventos e reservas de um hotel em Goiânia, no estado de Goiás, Kathleen Neves, menciona alguns serviços personalizados para atender esse público.
5: Hoje os nossos serviços exclusivos são um tapete higiênico, uma manta com a nossa logo, um sachê de petisco para que ele possa se alimentar enquanto estiver conosco e saquinhos para coleta de fezes também.
3: O mapeamento servirá de base para a criação de um manual de boas práticas do segmento. O prazo para participar vai até amanhã, 10 de julho, e o formulário pode ser acessado na página do Ministério do Turismo na internet, no endereço gov.br/turismo. Reportagem Natália Koslick.
2: Um voo cancelado, bagagem danificada ou extraviada, mudança de horários pela companhia aérea.
1: O passageiro que vive essas situações tem um canal para registrar e tentar resolver a queixa.
2: É o ANAC Passageiro.
6: As viagens de avião fazem parte da rotina do empresário gaúcho Renato Correa, que a cada dia da semana está em uma cidade diferente por causa dos compromissos profissionais. Com a vida na ponte aérea, é difícil não se deparar com problemas.
7: De uma forma ou outra, a gente acaba tendo problema com voo atrasado, voo cancelado, questões climáticas que acabam influenciando na nossa dinâmica e na nossa agenda diária. Problemas eu tive são vários repetitivos que são de perda de conexão por questão de atraso.
6: Passageiros que enfrentarem problemas com companhias aéreas podem registrar reclamações por meio da plataforma ANAC Passageiro. O acesso é gratuito e pode ser feito por qualquer cidadão com uma conta gov.br nível prata ou ouro. Após o registro, a manifestação é encaminhada à companhia aérea responsável, que deve responder em até 10 dias corridos. O superintendente de acompanhamento de serviços aéreos da Agência Nacional de Aviação Civil, ANAC, Adriano Miranda, destaca os tipos de registros que a plataforma tem recebido.
8: O principal problema, o mais reclamado, são alterações ou cancelamentos pela própria empresa aérea antes da viagem, né? Então o passageiro é comunicado ali que seu voo foi alterado, que seu voo foi cancelado, né? Em segundo lugar, o atraso ou cancelamento na data da viagem, aquela situação contingencial. O terceiro ponto mais reclamado é bagagem, por exemplo, bagagem danificada, bagagem extraviada.
6: Durante o atendimento, passageiro e empresa podem trocar informações diretamente pela plataforma até a conclusão da solicitação. O usuário pode ainda consultar dados sobre o volume de reclamações, os principais assuntos registrados e o índice de atendimento das companhias aéreas. O acesso à plataforma é feito pelo site anac.gov.br ou pelo gov.br/anac, clicando em passageiro. Reportagem Graziele Bezerra.
1: Estão abertos abertas até 3 de agosto as inscrições para a chamada Universal 2026, que vai financiar projetos de pesquisas científicas, tecnológicas e de inovação desenvolvidas por instituições brasileiras.
2: Pelo menos 30% dos recursos serão destinados a instituições de pesquisa das regiões Norte, Nordeste e Centro-Oeste.
1: O resultado final está previsto para 4 de dezembro.
2: As propostas devem ser submetidas exclusivamente pela internet por meio do formulário disponível no site carloschagas.cnpq.br.
1: E essas foram as notícias do governo federal.
2: Fique agora com as notícias do Poder Judiciário e do Congresso Nacional. Boa noite.
1: Boa noite e até amanhã.
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10: Você vai ouvir agora notícias do Poder Judiciário.
11: Inquérito do Banco Master. STF autoriza busca e apreensão contra Tiago Miranda.
12: STJ entende que plano de saúde deve cobrir cirurgia de feminização facial em mulheres trans.
11: Justiça determina que o SUS forneça sonda Bottom para alimentação de pacientes pediátricos em Uberlândia, Minas Gerais.
12: Boa noite, eu sou Marcela Luiza.
11: E eu sou Walter Lima.
12: Supremo Tribunal Federal autoriza busca e apreensão contra Tiago Miranda após pedido da Polícia Federal.
11: A decisão é do ministro André Mendonça, relator do inquérito sobre o Banco Master no STF. Marta Ferreira.
13: Tiago Miranda é dono de uma agência de publicidade que mantinha relação com o ex-banqueiro Daniel Vorcaro, dono do Master, e teria atuado em uma ação coordenada de influenciadores nas redes sociais para atacar a credibilidade do Banco Central. De acordo com a Polícia Federal, os ataques se deram após o Banco Central negar a compra do Master pelo Banco de Brasília e liquidar o Banco de Vorcaro.
14: As investigações apuram ainda a atuação de possível organização criminosa dedicada à intimidação de jornalistas, ao monitoramento ilícito de pessoas ligadas a autoridades públicas, a obtenção indevida de informações sigilosas e a adoção de medidas destinadas a interferir em investigações criminais.
13: Na decisão, Mendonça afirmou que os elementos analisados apontam que Tiago Miranda desempenhava papel central nessas iniciativas, sendo o principal responsável por realizar pesquisas e levantamentos acerca da vida privada da jornalista em questão. Ainda de acordo com as conversas analisadas, Tiago Miranda costumava informar o andamento das buscas, relatar sobre a análise de processos judiciais antigos e coordenar a mobilização de equipe dedicada a localizar informações que pudessem ser consideradas sensíveis ou comprometedoras para a jornalista.
12: Plano de saúde deve custear cirurgias em mulheres trans para dar aos traços faciais a aparência feminina.
11: Para o STJ, esses procedimentos não se enquadram nas exceções previstas na lei que regulamenta os planos de saúde. Fátima Uchoa.
15: A decisão da terceira turma do STJ manteve a determinação para que uma operadora de plano de saúde autorizasse a cirurgia de feminização facial no processo transexualizador como reconstrução craniana e rinoplastia reparadora de uma beneficiária que já havia feito procedimento de redesignação sexual. Segundo a relatora ministra Nancy Andrighi, os procedimentos foram indicados pelo médico da paciente e não incluiriam tratamento experimental nem teriam caráter estético, sendo imprescindíveis para adequar a identidade de gênero da paciente e preservar o bem-estar psicológico dela.
12: Agente de aeroporto de Confins, em Minas Gerais, tem jornada de trabalho equiparada à de colegas da Pampulha.
11: A decisão é do Tribunal Superior do Trabalho, Marla Lacerda.
16: Uma empresa de serviços aeroportuários vai ter de pagar horas extras a uma agente de proteção do aeroporto de Confins. A trabalhadora cumpria jornada de 42 horas semanais, enquanto colegas de função no aeroporto da Pampulha, de menor movimento, trabalhavam 36 horas por semana. Para o TST, a diferenciação da jornada com a mesma remuneração diz respeito ao princípio da isonomia.
12: Justiça determina que o SUS forneça sonda Bottom para alimentação de pacientes pediátricos em Uberlândia, Minas Gerais.
11: Esse tipo de sonda é um dispositivo de silicone que fica na região do abdômen.

0: do paciente e diminui os casos de refluxo. Vanessa Pereira.
1: A ação teve início após o MPF receber reclamações de famílias que enfrentavam dificuldades para conseguir a sonda Bottom no SUS. Agora, segundo a decisão, a União tem até 6 meses para incluir o equipamento no sistema de gerenciamento do SUS. Já o governo de Minas Gerais e o município de Uberlândia devem garantir o fornecimento das sondas Bottom para os pacientes pediátricos.
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2: Uma boa noite.
0: E até amanhã.
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1: Eu sou Paula Groba.
2: E eu sou Humberto Pinheiro.
1: E estes são os destaques de hoje do Jornal do Senado, que começa agora.
2: Senado aprova MP que destina recursos das BETs à Polícia Federal.
1: Comissão aprova mais proteção a pessoas com deficiência vítimas de crimes.
2: Avança projeto que pune empresas de telemarketing por ligações indesejadas.
1: Boa noite.
2: Boa noite.
1: Parte do dinheiro arrecadado pelas casas de apostas esportivas poderá ser usado no combate ao crime organizado.
2: O Senado aprovou uma medida provisória que destina um percentual do lucro das bets ao fundo da Polícia Federal. Agora, o texto segue para sanção presidencial. Repórter Douglas Castilho.
3: Após o pagamento dos impostos devidos e dos prêmios das apostas, as operadoras das bets deverão destinar 3% do valor obtido a esse fundo. Porém, esse índice só será devido a partir de 2028, passando por uma transição anual gradual de 1%. O senador Exalci Lucas, do PL do Distrito Federal, argumentou que o direcionamento do montante serve como um mal menor diante dos efeitos negativos das bets.
4: O ideal é que não tivesse bets, porque por mais maior percentual, não vale a pena. Realmente, o estrago com relação às bets é muito grande. Então, agora, é óbvio, como existe, está regulamentado, é muito importante destinar realmente parte desse recurso para saúde, também para segurança, para todas essas áreas, exatamente, porque qualquer percentual não recupera o que se vai gastar com a saúde com relação a isso.
3: A verba será obrigatoriamente utilizada na modernização de equipamentos da Polícia Federal, no pagamento por horas e atividades extraordinárias e no custeio de planos de saúde da corporação. Além disso, o Ministério da Justiça e Segurança Pública poderá estender a cobertura dessas despesas médicas também para os agentes da Polícia Rodoviária Federal e da Polícia Penal Federal. O texto agora vai à sanção presidencial.
1: E avançou no Senado o projeto que autoriza a Agência Nacional do Petróleo a acessar dados fiscais de distribuidores e revendedores de combustíveis.
2: A medida visa combater a adulteração desses produtos. Repórter César Mendes.
5: O objetivo da proposta, já aprovada na Câmara dos Deputados, é melhorar a fiscalização, condicionando as concessões de atividades regulamentadas pela ANP a autorização prévia para que a agência acesse os dados fiscais das empresas do setor. Quem já possui a outorga de funcionamento terá que providenciar essa autorização para continuar atuando. Relator da matéria, o senador Dr. Irã, do Progressistas de Roraima, destacou que a medida vai facilitar a detecção de adulterações, assegurando maior integridade no mercado de combustíveis.
6: Empresas que adulteram combustíveis garantem ilicitamente a redução de seus custos de produção e passam a ter vantagem competitiva em relação às que atuam honestamente.
5: O texto determina que a ANP assuma os custos do acesso aos dados das empresas sem ônus para o fisco e seguiu para a análise da Comissão de Infraestrutura.
1: Uma subcomissão do Senado aprovou o relatório de diligência externa em Boa Vista, Roraima, em maio de 2026, que verificou a situação em que vive o povo Yanomami.
2: O documento traz um diagnóstico sobre a saúde, a segurança e a governança na região e aponta que, apesar de avanços na repressão ao garimpo ilegal, o território ainda enfrenta graves gargalos logísticos e estruturais. Repórter Bruno Lourenço.
7: Relatório aprovado pela subcomissão do Senado, que acompanha a situação de perto, revela que a quase totalidade do atendimento de saúde na região ainda depende exclusivamente

0: Agravamento de penas para crimes ambientais em terras indígenas, adaptação de prazos processuais para áreas remotas, fortalecimento da FUNAI, integração de políticas sociais e adaptação do acesso a benefícios sociais.
1: E a Comissão de Direitos Humanos aprovou um projeto que aumenta a proteção para pessoas com deficiência vítimas de crimes. A proposta torna esse tipo de crime uma circunstância agravante, com penas maiores para quem se aproveita da vulnerabilidade da vítima.
2: Hoje, o aumento de pena previsto na legislação está ligado a agressões ocorridas em escolas. O relatório lido pelo senador Paulo Paim, do PT do Rio Grande do Sul, amplia essa proteção em casos de lesão corporal e reforça a punição também em outros locais. Agora, o projeto segue para análise da Comissão de Constituição e Justiça.
1: Ligações indesejadas de telemarketing e as cobranças feitas para quem nem é devedor podem estar com os dias contados. A Comissão de Fiscalização e Controle aprovou em decisão terminativa um projeto que obriga as empresas a identificarem claramente o número das chamadas e a respeitarem o pedido de bloqueio feito pelo consumidor.
2: O texto também cria um cadastro para evitar fraudes e ligações repetidas para pessoas que não têm relação com a dívida. Quem descumprir as regras poderá pagar multa de até R$50 mil. A proposta segue para análise da Câmara dos Deputados. O relator da proposta, senador Laércio Oliveira, do PP de Sergipe, afirmou que o objetivo é combater práticas abusivas de telemarketing sem impedir a realização de cobranças legítimas.
3: E esse projeto enfrenta um problema que é meu, que é seu, é de todo mundo, que é exatamente a perturbação de redes de telefonia que liga pra gente com ligações indesejadas, com ligações desagradáveis, oferecendo produto, buscando cobrar alguma coisa que a gente não tem nada a ver com o assunto, importunando a nossa rotina, o nosso bem-estar, o nosso conforto, e a gente precisa dar um basta nisso.
1: E a presidência da República vetou parcialmente o projeto que mudava o símbolo de acessibilidade no Brasil. Com o veto, o símbolo vai continuar sendo uma pessoa em cadeira de rodas.
2: A intenção da mudança era incluir outros tipos de deficiência. Os detalhes com o repórter Márcio Maturana.
4: O governo argumentou que mudar o símbolo já muito conhecido por uma imagem criada em 2015 pelas Nações Unidas poderia criar barreiras adicionais a quem se pretendia beneficiar e que a mudança não teve participação das organizações representativas das pessoas com deficiência. A senadora Mara Gabrilli, do PSD de São Paulo, explicou que a intenção da mudança era incluir outros tipos de deficiência.
5: É como dizer para a sociedade, a acessibilidade vai além da mobilidade. É sobre garantir mais autonomia e respeito para todas as pessoas com deficiência.
4: Outros trechos do projeto, como a ampliação dos locais obrigatórios para sinalização, foram mantidos e transformados na Lei 15.459. Agora, o veto parcial precisa ser analisado pelo Congresso Nacional, podendo ser mantido ou derrubado.
1: O programa Jovem Senador já definiu os 27 estudantes que vão participar da Semana de Vivência Legislativa em agosto no Congresso Nacional.
2: A última vaga ficou com um aluno do Distrito Federal, vencedor da etapa local, com uma redação sobre democracia nas redes sociais. Repórter Henrique Nascimento.
6: Os 27 estudantes foram selecionados para o Jovem Senador 2026, programa que permite aos alunos conhecer de perto o funcionamento do Congresso Nacional. A última vaga ficou com Caleb Gomes, do Centro de Ensino Médio de Taguatinga Norte, no Distrito Federal. O tema da redação deste ano foi Democracia nas Redes Sociais, como construir um debate saudável.
7: Assim que saiu o tema, eu já comecei a pensar em várias coisas. Eu sei que o raciocínio ele foi vindo ao longo do processo de criação da redação. Eu tentei ser o mais verdadeiro possível sobre a minha opinião.
6: Durante a Semana de Vivência Legislativa, os jovens senadores vão ocupar cadeiras no plenário e nas comissões e apresentar propostas que podem virar projetos de lei. O senador Paulo Paim, do PT do Rio Grande do Sul, destacou a importância da participação dos jovens.
8: Agir hoje na esperança de que as iniciativas atuais nos assegurem o futuro melhor é missão de todos nós, não importa a idade, que ela se traduz em entusiasmo e paixão pelo trabalho legislativo.
6: Ao longo de 14 edições, o jovem senador já mobilizou mais de 2 milhões de estudantes.

0: Silva, edição de Paula Groba e trabalhos técnicos de Eliseu Caires. O Jornal do Senado fica por aqui. Acompanhe agora as notícias da Câmara dos Deputados. Boa noite.
1: Boa noite e até amanhã.
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3: Comissão da Câmara proíbe aposentadoria como punição a magistrados.
4: Plenário torna permanente incentivo fiscal para empresas de reciclagem.
3: Parlamentares defendem propostas em defesa de segmentos vulneráveis.
4: Boa noite. Projeto de Maurício do Vôlei, do PL de Minas Gerais, promete fortalecer mecanismos de combate ao abandono afetivo e material de crianças e adolescentes. O texto amplia os deveres dos pais e responsáveis quanto ao cuidado, à convivência familiar e à assistência emocional.
3: Maurício do Vôlei explica que o projeto cria medidas de proteção como acompanhamento psicossocial, mediação familiar e orientação aos responsáveis. Para ele, a iniciativa garante o desenvolvimento saudável de crianças e adolescentes.
4: O Bezotone, do PT de Goiás, é relator de proposta que obriga companhias aéreas a transportar gratuitamente equipamentos usados por pessoas com deficiência. Ele explica que o projeto determina que cadeiras de rodas, próteses e outros itens essenciais sigam preferencialmente na cabine.
3: O Bezotone aponta que, quando o transporte na cabine não for possível, os equipamentos deverão seguir no compartimento de carga, com prioridade, identificação e proteção adequada. O parlamentar alerta que a medida também prevê indenização imediata em caso de dano ou extravio.
4: Alencar Santana, do PT de São Paulo, defende a urgência de projeto que inclui a misoginia no Código Penal, criminalizando injúrias e agressões motivadas pelo preconceito contra as mulheres. Ele assinala que o parlamento precisa dar uma resposta diante do avanço dos índices de feminicídio no país.
3: Alencar Santana ressalta que a matéria já pode ser votada no plenário. Ele defende a punição rigorosa contra qualquer tipo de discriminação ou violência de gênero. O legislador acredita que a tipificação legal assegura a proteção integral e o respeito aos direitos das cidadãs brasileiras.
2: Justiça.
4: Avança na Câmara a proposta que proíbe a aposentadoria compulsória de juiz como forma de punição. A repórter Paula Bittar acompanhou a votação.
5: A Comissão de Constituição e Justiça da Câmara aprovou uma proposta que acaba com a chamada aposentadoria compulsória de membros do Poder Judiciário como forma de punição. A proposta mantém a previsão de que o ato de remoção ou de disponibilidade do magistrado por interesse público deverá ser fundado em decisão por voto da maioria absoluta do respectivo tribunal ou do Conselho Nacional de Justiça, mas acrescenta que a suspensão poderá ser de até 90 dias e a disponibilidade poderá ser de até 2 anos. Ainda de acordo com o texto, concluído o processo administrativo disciplinar, o Tribunal ou o Conselho Nacional de Justiça, quando couber a pena de perda do cargo em decisão por voto de 2/3 de seus membros, deverá representar ao Ministério Público no prazo de 30 dias para propor a ação judicial. Nesse caso, o magistrado deve ser afastado das funções com vencimentos proporcionais até o trânsito em julgado da sentença. Se a decisão for pelo arquivamento da representação ou se a ação judicial for julgada improcedente em decisão definitiva, o magistrado retorna às suas funções com o pagamento da diferença das verbas remuneratórias e a contagem do tempo de serviço para todos os fins. O Ministério Público deve se pronunciar sobre a representação no prazo de 90 dias. O relator na comissão, deputado Helder Salomão, do PT do Espírito Santo, elogiou a iniciativa da proposta.
6: A sociedade brasileira há muito reivindica o fim desse privilégio que hoje nós conhecemos como aposentadoria compulsória, que ao invés de ser um castigo, como deveria ser, ou uma punição, melhor dizendo, acaba sendo um prêmio para quem pratica ilícitos e crimes no exercício da magistratura.
5: A deputada Bia Kicis, do PL do Distrito Federal, compartilhou dessa opinião.
7: Você premiar alguém que abusou do cargo, que cometeu crimes e que é afastado, aposentado compulsoriamente com a sua remuneração integral. Isso é um tapa na cara do brasileiro.
5: A proposta que acaba com a chamada aposentadoria compulsória de membros do Poder Judiciário como forma de punição ainda precisa ser analisada por uma comissão especial que deverá ser criada para esse fim e depois segue para a

0: Sessão do plenário, onde precisará ser votada em dois turnos. Da Rádio Câmara, de Brasília, Paula Bittar.
1: Trabalho. Pastor Sargento Isidório do Avante da Bahia defende a aprovação pelo Senado do projeto que institui a escala de trabalho 5x2. Segundo ele, a medida garante mais qualidade de vida aos trabalhadores, permitindo mais convivência familiar e tempo para cuidar da saúde.
2: Pastor Sargento Isidório também cobra a aprovação da proposta que trata dos direitos dos agentes comunitários de saúde e de combate às endemias. Ele afirma que a matéria representa uma medida de justiça para a categoria, destacando a mobilização dos profissionais em defesa da pauta.
1: Júnior Amaral, do PL de Minas Gerais, critica projeto da Prefeitura de Itajubá, que cria regras locais para o transporte por aplicativo no município. O deputado afirma que a proposta gerou mobilização de trabalhadores por prever punições e exigências que podem dificultar a atividade.
2: Júnior Amaral argumenta que a Prefeitura extrapola sua competência ao tentar regulamentar pontos que seriam de responsabilidade do Legislativo Federal. O parlamentar sustenta que as regras podem afetar a renda de motoristas e entregadores que dependem dos aplicativos para trabalhar.
1: Desenvolvimento regional. Hildo Rocha, do MDB do Maranhão, cobra a votação de PEC que inclui entidades municipais entre os legitimados para propor ações diretas de inconstitucionalidade. Ele argumenta que a medida corrige uma distorção ao garantir a municípios prerrogativas já asseguradas a estados e à União.
2: Hildo Rocha critica a resistência de líderes partidários à votação da proposta. O parlamentar sustenta que entidades como a Confederação Nacional de Municípios e a Frente Nacional de Prefeitos devem ter legitimidade para representar os interesses das cidades perante o STF.
1: Paulo Guedes, do PT, agradece ao governo federal pelos investimentos destinados ao norte de Minas Gerais. O congressista destaca a renovação da frota do SAMU, a destinação de recursos para hospitais e a construção de novas unidades de saúde.
2: Paulo Guedes também menciona ações voltadas aos pequenos municípios, como construção de creches, entrega de equipamentos de saúde e melhorias na infraestrutura. Segundo ele, os investimentos devem impulsionar o desenvolvimento econômico e a geração de empregos.
1: Votação. A Câmara aprovou o fim da cobrança por consumo mínimo de água e esgoto. A repórter Daniela Lessa explica como deve funcionar o sistema de cobrança.
3: O plenário da Câmara dos Deputados aprovou o projeto que acaba com a cobrança de consumo mínimo nos serviços de abastecimento de água e esgoto. O projeto foi apresentado pelo deputado Carlos Jordi, do PL do Rio de Janeiro, e altera a lei do marco legal do saneamento básico. Pelo texto aprovado, a tarifa de água passará a ser formada por duas partes. A primeira será uma parcela fixa, chamada de tarifa básica, para remunerar a oferta e a manutenção do serviço. A segunda parte será uma parcela variável, calculada conforme o volume efetivamente consumido. Na prática, a proposta impede que o consumidor pague por um volume mínimo de água que não usou. A mesma lógica valerá para o esgoto sanitário. Relator da proposta, o deputado Kim Kataguiri, do Missão de São Paulo, deu exemplo de como a proposta irá funcionar na prática.
4: Que é como se você entrasse no bar e aí tivesse R$50 de consumação. O cara que consumiu paga 50, o cara que não consumiu paga 50 também. É assim que funciona hoje a tarifa de água. O que a gente quer fazer é o seguinte: bom, você que não consumiu nada, você vai pagar ali pela cadeira que você sentou, pelo garçom que te deu oi, então você vai pagar R$15. Aí o cara que consumiu vai pagar os R$15 mais aquilo que ele consumiu. Basicamente a gente está mudando a estrutura para dar mais justiça para as tarifas, principalmente para aquele consumidor que acaba pagando pelo consumo dos outros.
3: O relator disse também que o serviço de saneamento tem custos fixos importantes, como manutenção de redes e estações de tratamento. Por isso, o texto aprovado não elimina toda a cobrança fixa. Favorável ao projeto, o deputado Tarcísio Mota, do PSOL do Rio de Janeiro, defendeu também que essa tarifa básica não seja elevada, considerando que o acesso à água é um direito básico das pessoas.
5: Mas esse projeto vai no caminho correto de garantir à população que ela não continue a pagar essa tarifa mínima que ele vai pagar independente de quanto consumiu. Contudo, é preciso colocar uma trava para que a parte fixa não supere e não seja muito grande, onerando ainda mais mais o consumidor final, porque água é direito, água é vida, água não é mercadoria.
3: O projeto que acaba com a cobrança de consumo mínimo nos serviços de água e esgoto agora será analisado no Senado.

0: Da Rádio Câmara de Brasília, Daniele Lessa.
1: Transportes. Josivaldo JP, do União do Maranhão, apresentou o projeto que obriga órgãos de trânsito a disponibilizar medidores de glicose em operações de fiscalização. Ele explica que alterações no nível de açúcar no sangue podem causar sintomas confundidos com embriaguez, levando a abordagens inadequadas.
2: Josivaldo JP ressalta que o teste só poderá ser realizado com consentimento do condutor. Ele acrescenta que o projeto prevê treinamento para que agentes identifiquem sinais de alteração glicêmica, acionando atendimento médico quando houver risco à saúde.
1: Consumidor. Caroline de Tone, do PL de Santa Catarina, apresentou o projeto que inclui os gastos com vacinas entre as despesas dedutíveis do imposto de renda da pessoa física. De acordo com a deputada, a medida amplia o benefício já concedido a outras despesas médicas.
2: Caroline de Tone argumenta que a proposta incentiva a prevenção de doenças. Ela acredita que o projeto promove justiça fiscal e contribui para a redução dos custos do poder público com tratamentos que poderiam ser evitados por meio da vacinação.
1: Saúde. Comissão de Saúde aprova projeto que proíbe a venda e o uso do chumbinho no Brasil. A repórter Sofia Peçanha tem mais detalhes.
3: A Comissão de Saúde aprovou o projeto que proíbe desde a venda até a utilização do chumbinho em todo o país. A proposta altera a Lei de Crimes Ambientais, com o objetivo de proibir o uso da substância tóxica como método de controle de pragas em áreas urbanas e rurais. Pelo texto, fica proibido em todo o território nacional o porte, a venda, a fabricação e a utilização para qualquer finalidade do chumbinho. Além disso, a proposta garante a segurança da população, a proteção do meio ambiente e a preservação da vida animal, refletindo um compromisso com a saúde pública e a sustentabilidade ambiental. O projeto sugere que os poderes públicos federal, estaduais, distritais e municipais aprimorem a fiscalização e desenvolvam políticas de conscientização, como explicou o deputado Clodoaldo Magalhães, do PV de Pernambuco, relator na comissão.
4: Fortalecer também com campanhas de conscientização para que a população, a sociedade como um todo, tenha consciência dos perigos e dos riscos do envenenamento humano, animal e também da contaminação dos mananciais através desse produto que é tão nocivo à saúde humana, animal e ambiental.
3: A substância tóxica Aldicarb, conhecida popularmente como chumbinho, é extremamente tóxica e perigosa para a saúde humana. A ingestão acidental, mesmo em pequenas quantidades, pode levar a envenenamentos graves e fatais. Por isso, o deputado Marcelo Queiroz, do PSDB do Rio de Janeiro, autor do projeto, ressaltou no texto que a medida se faz necessária devido aos graves riscos que o uso indiscriminado desse produto representa para a saúde pública, o meio ambiente e os animais domésticos e selvagens. Em caso de descumprimento da lei, a proibição poderá ser de multa em, no mínimo, 5 salários mínimos, além das demais penalidades previstas em lei. Agora, o projeto que proíbe desde a venda até a utilização do chumbinho em todo o país segue para análise na Comissão de Constituição e Justiça. Da Rádio Câmara de Brasília, Sofia Peçanha.
1: Cultura.
2: Márcio Arruda, do PCdoB do Ceará, defende a regulamentação das plataformas de streaming para garantir mais proteção ao setor audiovisual. Ele afirma que a medida é necessária para fortalecer a produção nacional, ampliar a geração de empregos e valorizar a cultura brasileira.
1: O parlamentar acredita que a legislação precisa acompanhar as mudanças do mercado, hoje dominado pelos serviços de streaming. Para Inácio Arruda, a regulamentação deve assegurar regras para o setor e preservar o espaço da produção audiovisual do país.
2: Meio ambiente. O plenário da Câmara aprovou um projeto que aumenta e torna permanente incentivo fiscal para empresas de reciclagem. O repórter Antônio Vital acompanhou a votação.
5: O plenário da Câmara aprovou o projeto que torna permanente e aumenta os incentivos fiscais para indústrias de reciclagem. O projeto altera uma lei de 2021 que autoriza empresas do setor tributadas com base no lucro real a abaterem 1% do imposto devido em troca de investimentos em projetos que estimulem a cadeia produtiva na reciclagem. Esse incentivo fiscal tem validade de apenas 5 anos, ou seja, termina em 2026. O projeto aprovado torna o incentivo fiscal permanente, sem prazo para acabar. Além disso, aumenta de 1% para 5% o limite de dedução do imposto de renda para as empresas do setor. O relator, deputado Arnaldo Jardim, do Cidadania de São Paulo, acatou parcialmente sugestão do PT e definiu que o incentivo fiscal é depender da previsão orçamentária. O líder do governo na Câmara, deputado Paulo Pimenta, do PT do Rio Grande do Sul, queria que o valor máximo do incentivo fosse definido anualmente pelo Poder Executivo, o que não foi aceito pelo relator. Para o relator, Arnaldo Jardim, aumentar o incentivo fiscal para as empresas de reciclagem pode estimular mais investimentos.
6: Hoje ainda nós temos a triste realidade de ter no Brasil uma coleta absolutamente, muitas vezes, desumana, e temos, por outro lado, uma grande presença ainda de lixões no nosso país. Portanto, é o que recomenda fomentar a reutilização, o tratamento e a reciclagem de resíduos sólidos, até em sintonia com o direito ao meio ambiente equilibrado.
5: Em 2024, cerca de 7 milhões de toneladas de resíduos secos foram destinados à reciclagem no Brasil, o que representa menos de 9% dos resíduos gerados, segundo a Associação Brasileira de Resíduos e Meio Ambiente. O relator defendeu o aumento do incentivo como maneira de aproximar a indústria de reciclagem dos benefícios já recebidos por outros setores da economia, como da cultura e esporte, que permitem dedução de até 4% do imposto devido. Foi o que disse também o deputado Carlos Gomes, do Republicanos do Rio Grande do Sul, ex-catador e autor do projeto que deu origem à lei de incentivo à reciclagem.
7: Justiça e paridade, as três leis de incentivos do país, que é a Rouanet, cultura, ao esporte e agora da reciclagem, fazendo justiça a esses mais de 1 milhão de trabalhadores que todos os dias estão dentro de um galpão, colocando a mão em resíduos que quase ninguém quer triar e poderá sim ter recursos para mudar a realidade do seu trabalho, aumentar a renda, fazer a economia circular, prosperar nesse país.
5: O projeto que torna permanente e aumenta os incentivos fiscais para a indústria de reciclagem seguiu para análise do Senado. Da Rádio Câmara de Brasília, Antônio Vital.
8: Segurança Pública.
1: Sargento Faur, do PL, defende a ampliação do policiamento nas rodovias e divisas do Paraná para impedir a entrada de criminosos e o tráfico de drogas no estado. Ele afirma que é preciso aumentar o efetivo da Polícia Militar diante da defasagem de servidores nas ruas.
2: Para Sargento Faur, a redução dos índices de criminalidade depende da valorização salarial e de incentivos estruturais para os operadores da segurança pública. Ele propõe a construção de presídios de segurança máxima que proíbam benefícios como visitas íntimas a detentos de alta periculosidade.
1: Hélio Lopes, do PL do Rio de Janeiro, apresentou o projeto que zera o imposto de importação sobre armas de fogo adquiridas por militares, policiais e outros agentes de segurança pública. O deputado explica que a proposta vale para profissionais da ativa, aposentados e militares da reserva ou reformados.
2: Segundo Hélio Lopes, a medida facilita o acesso dos agentes a equipamentos importados mais modernos e adequados às suas atividades. O projeto mantém ainda exigências de registro, comprovação funcional, rastreabilidade e fiscalização do armamento pelos órgãos competentes.
1: Adilson Barroso é um dos autores de PEC que admite, em caráter excepcional, a redução da maioridade penal para casos de crimes hediondos e de crueldade extrema contra pessoas e animais. Ele aponta que a responsabilização depende de avaliação individualizada.
2: Para Adilson Barroso, a medida busca dar resposta mais efetiva a crimes como estupro, latrocínio, tortura e homicídio. O parlamentar garante que a PEC que mantém o respeito ao devido processo legal, a ampla defesa e a condição de pessoa em desenvolvimento.
1: Felipe Beccari, do Podemos de São Paulo, é um dos autores do projeto que cria o crime para quem organiza e transmite práticas de maus tratos a animais por meio de comunidades virtuais. A proposta também pune quem financia ou incentiva esse tipo de conteúdo na internet.
2: Felipe Beccari entende que a medida busca combater grupos que divulgam atos de crueldade contra animais, inclusive mediante pagamento. O texto prevê ainda penas maiores nos casos em que houver lucro com a prática ou morte do animal divulgada em redes sociais.
1: Paulinho da Força, do Solidariedade de São Paulo, é autor de projeto que aumenta a pena para furtos e roubos cometidos por criminosos que se passam por prestadores de serviço ou utilizam falsa identificação profissional.
2: O deputado explica que a pena para furto qualificado passaria a variar de 4 a 10 anos de prisão e a de roubo qualificado de 8 a 14 anos. Paulinho da Força afirma que a ideia é proteger a confiança da população em profissionais legítimos e reforçar a segurança pública.
1: Termina agora o Jornal Câmara dos Deputados, produzido pela Rádio Câmara, com trabalhos técnicos de Everson Urani e apresentação de José Carlos Andrade e Márcio Aquilissardi. Uma boa noite para você.
2: Uma ótima noite. A Voz do Brasil volta amanhã.
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